0: estrela aí. 0 pro tricolor.
1: Vitória.
0: 0 também pro rubro negro.
2: Uê, Góis.
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0: Aqui na Verdinha, no futebol dos craques da Verdinha, galera. Fortaleza vinha pro ataque, saiu o Rodrigo. Lateral, lá pro time do Vitória. Lateral pra cobrança de Ramon em seu campo de defesa. Bola no jogo e taça na mão. 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E vem Vitória, vem René. René com Eric. Chega, marcação, pressão, recupera. Sérgio, o torcedor gosta. Vai aplaudindo o Mucuri. Passou legal, deixou o jogador na saudade, o Edenilson. O Mucuri vem levando, levou, carregou o lado esquerdo. Vem Luiz Fernando com domínio, linha de fundo pro Fortaleza. Ele tenta olhar, voltou o Mucuri. Agora Luiz Fernando tentou cruzamento, afasta a marcação, ela vai sobrando e sai em escanteio. Escanteio tricolor. Fortaleza chegou, o torcedor vai junto nessa emoção, cantando alto. Ô, Fernando Alves!
3: Foi na inteligência, viu, Egóis? Porque o Mucuri veio na velocidade, viu que seria interceptado. Deu a bola pro Luiz Fernando, ele voltou pro Mucuri e voltou mais uma vez pro Luiz Fernando, que quando faz o cruzamento, o Luan Cândido, camisa 36, coloca a bola para fora, que tinha deixado os pés do Vitinho. Escanteio para o Fortaleza pela esquerda, Rodriguinho na cobrança.
0: Rodriguinho na cobrança, levantou o bração, Rodriguinho curtindo, Vitinho, Vitinho tá com ela, vai devolver, Vitinho vai na individual, entrou grande área, Vitinho no cruzamento, acaba pegando em Zé Vitor, outro escanteio na mesma posição, nem muda, hein, Fernanda?
3: Não, continua pela esquerda, dessa vez foi o Zé Vitor que colocou pra fora, mas o Vitinho faz o cruzamento mais uma vez, rasteiro, e Rodriguinho se organiza mais uma vez para a cobrança, escanteio para o tricolor de aço.
0: Escanteio, Rodriguinho, o árbitro vai chamar, gosta de conversar, né, o afro, ele chamou ali dois, mas vai dar direito à cobrança, Rodriguinho, primeira trave, vai lá em cima, Zé Vitor corta, tira, a sobra do Fortaleza, Rodriguinho mais uma vez, chama Mucuri, Mucuri tá com o domínio dela, olha pra grande área, Mucuri, no levantamento, sobe mais alto que todo mundo, a marcação do time do Vitória, com o jogador Kaique, manda pra fora, complementando a jogada, Ramon, lateral pro Fortaleza, ao lado direito, é campo de ataque, Vitinho, ele vai pra cobrança, vai esperar o Rodriguinho. Rodriguinho tá chegando, perdeu calma, mas o Vitinho vai cobrar ali, deixou pro Rodriguinho, é o Rodriguinho que vai cobrar ao lado direito, vai pro ataque na tentativa tricolor pra cima deles, Lion vai, mostra essa força, Leão. Na cobrança, Rodriguinho jogou grande área. Gasal tenta o desvio. Sobre, Kaká. A marcação por ali. Tá viva. É o time do Fortaleza. Tenta Vitinho. Aparece no meio do caminho, cortando tudo. A defesa com Kaká mandando pra frente. A corrida. Eti René. René contra Luan. Luan tira. E vai mandando pra escanteio. Ele tentou pra lateral, mas a bola não foi pra lateral. Sai ao lado da bandeirinha de escanteio e vai pra escanteio lá na esquerda pro Vitória, Fernanda Alves.
3: Vinha pela direita a equipe do Vitória tentando contra-ataque com o René. Ficou na disputa ali com o Luan Freitas, que tentou colocar a bola para a linha lateral, mas ela foi pela linha de fundo. Escanteio mais uma vez para o Vitória. E daqui, acho que na cobrança é o Kaique Gonçalves. Confesso, que eu não estou vendo aqui, mas
0: o Vitória
3: já está organizado para a cobrança.
0: É o Mateuzinho, vem com ela, o camisa número 10, é na esquerda, ele cobra, perna canhota, jogou para a grande área, fez a viagem, o arco, ela sobra para o time do Fortaleza com o Pochettino, dá de primeira, corre a marcação ali do time do Vitória para recuperar, mas é o Brites que ganha na esquerda, como se fosse um ponta, Brites jogou para frente, caiu, é falta e vai vir cartão! Cartão amarelo para Martínez, faz a falta no Brites. Esse Brit joga com coração, é com muita raça, fala Wilton.
4: É verdade, é verdade. Saiu lá da defesa, foi para a extrema esquerda do outro lado. Vejam bem, né? Que vontade. É um negócio impressionante esse Brit. Em termos de fibra, é impressionante. Acabou ganhando uma falta, né? Agiu como atacante e foi muito bem na jogada.
0: É falta da esquerda, é o Brits. Joga com muita raça o Brits. E o torcedor gosta de jogador assim. Tá difícil no futebol de hoje. Jogador com esse estilo, com esse espírito de muita raça e muita dedicação de Emanuel Brits. Por isso que é o capo.

0: capitão tricolor. É posse pro Fortaleza, bola parada, Fernanda Alves.
1: Bola parada pro Fortaleza, lance importantíssimo. Na cobrança, Rodriguinho e Vitinho.
0: Portanto, é o Rodriguinho, também tá nessa. O Vitinho tá por ali. E o Rodriguinho, Vitinho com a esquerda, Rodriguinho com a direita, Eric, apenas ele na barreira. É uma falta lateral lá pelo lado esquerdo. E a galera chegando na entrada da grande área do Vitória. E o árbitro vai conversando com o Jair.
1: Fortaleza de fora da área, Pochettino e Mucuri.
0: E fora da área, Pochettino e Mucuri. Agora sim, o árbitro estava conversando com o Jair Ventura, que reclamava do lance. É falta para o Fortaleza, é falta para o Tricolor, vamos juntos nessa galera. Rodriguinho, levantamento à grande área, passou o Rodrigo, ajeitou no meio, tira Matheuzinho no cabeceio. Vai Brites na jogada, cabeceando falta do Brites. E vai vir cartão para o Brites. Cartão amarelo para o Brites. Pintou cartão amarelo para ele, a galera do Vitória quer um cartão vermelho. Teve ali uma sinalização de braço do Brites, de cotovelo do Brites, atingindo o atleta adversário, que está caído no momento de 26 minutos, etapa primeira de jogo. Fernanda Alves viu tudo e conta com detalhes.
1: E coincidentemente, foi o Martínez também. Ele cai e aí o Brites ficou ali sem entender o que tinha sido o lance, recebeu o cartão e todo mundo do Vitória foi para cima, pedindo cartão vermelho do capitão do Fortaleza. O Martínez segue ali no chão, a arbitragem conversando com todo mundo. Aquele clima de final, de fato, a gente vê acontecendo. Mas é o primeiro cartão para o Fortaleza. Agora para Brites, camisa de número 2, o tricolor de aço.
0: Aí, ele acabou fazendo a falta no seu xará também, Emanuel. Emanuel Brites fez a falta no Emanuel Martínez. É para tanto, Hilton Bezerra, essa reclamação. Olha, do lado do Vitória de um cartão vermelho?
2: A princípio, não vi assim a intenção do Brites atingiu o jogador, não. Achei uma jogada de choque, sinceramente falando. Achei uma jogada de choque para tanta confusão aí, para tanta cobrança do time do Vitória.
0: E o Brites se envolveu em uma confusão agora com o Kaique. Lembrando que ele recebeu o cartão amarelo nesse instante. Não tem necessidade de uma confusão. Emanuel Brites, ali com o Kaique Gonçalves. E os dois acabam sendo afastados por cada atleta das suas equipes. E o jogo ainda permanece paralisado. Fala, Fernanda.
1: A confusão entre eles dois, porque ele pediu o vermelho e o Brito se irritou. E aí, quando ele foi tentar falar com o Martínez, vale ressaltar que os dois já jogaram juntos no Fortaleza, são amigos. Tanto que o Brito foi ali pedir desculpa a ele, ficou tudo resolvido. O Kaique não quis deixar. Aí foi por isso que o Brito se irritou, ficou reclamando da situação. Mas entre Brito e Martínez, tudo resolvido, lance de jogo. Segue aí, falta para a equipe do Vitória.
0: É isso, tá tudo ok, tá tudo tranquilo agora, o jogo vai voltar, já teve atendimento médico pro atleta do Vitória, que vai ter que sair, receber o atendimento dentro de campo, e o jogo vai ser retomado com a saída de Lucas Arcanjo, aqui 28 no meu, com Pitu Futebol fica muito mais resenha, siga arroba Pitu e torça junto no Instagram. 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Vai Lucas Arcanjo, agora sim posicionado para a cobrança. De perna direita, coloca lá para o comando de ataque. Tá todo mundo por ali. Rodrigo tenta de cabeça, volta com Zé Vito, vem Vitória, coloca o pé. Desvia nele, o chute de Brites, lateral na defesa para o time do Fortaleza. 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Lateral para o Fortaleza no seu campo de defesa. Fortaleza vai para o campo de ataque, vai na cobrança ali. Rodriguinho jogou para frente, passa Vitinho. E a arbitragem está marcando o quê? Confesso que eu não entendi. Um toque no braço ali do Luiz Fernando, a falta dele. O Vitinho não gosta. O time do Fortaleza iria num contragolpe extremamente perigoso. Torcedor reclama também. A posse fica para o time do Vitória. Com Kaká recuando. Lucas Arcanjo de primeira. Ela vai para o ataque. René tenta tirar uma casquinha. Chega Luan Freitas. A bola subiu. Ninguém chega nela. Volta para o time do Vitória. Um chutão de Luan Cândido. Ela vai mais à frente ainda com Gasal. Gasal no cabeceio. Na esquerda corre o time do Fortaleza. Com Pochettino. Edenilson chega. Chegou primeiro, Pochettino está na jogada, lançamento para Luiz Fernando na esquerda, ele está marcado, Luiz Fernando, dominando a posse da bola, ele leva conduzindo ela, vai para lá, volta tudo no campo de defesa, vai voltando com Gasal, com Luan Freitas, ele está com o domínio da bola, é o time do Fortaleza que tenta essa progressão, está com Gasal com o domínio dela, René chega na marcação, cara a cara, frente a frente, ele recua mais a jogada com Luan Freitas no costado das

0: Zaga. Ele vai no lançamento na esquerda, será que pega Mucuri de cabeça? Denilson chegou primeiro, a sobra de Pochettino, tem Mucuri, ele tenta girar contra Eric, ganha Mucuri, leva Mucuri para o time do Fortaleza, levou, conduziu, Mucuri vai girando contra três marcadores, o torcedor vai gostando, Rodrigo, Abrites, rotaciona a posse da bola ao Fortaleza, agora tem Sacha com Rodrigo, tentou, limpou Rodrigo, Pochettino está sozinho, o passe, ele errou, entregou para o Eric, que vai sair jogando. Ela chega em René, falta em cima dele na defesa. Torcedor perde a paciência. Era uma trama legal do Fortaleza no campo de ataque. E o Rodrigo acabou errando o Fernanda Alves.
1: Falhou e feio, viu? Porque o lance ficou com a bola para ele cruzar para o Pochettino. E ele estava marcado com o Eric. E aí ele deixou a bola nos pés do camisa 33 do Vitória. Quando ele tentou avançar, fez a falta. Mais uma falta para o Vitória no campo de defesa. Segue o placar 0-0. Quem vai fazer a cobrança é o goleiro Lucas Arcanjo.
0: E alô, torcedor, confira comigo o tempo e placar da emoção do futebol. Anda relógio aqui, 31 de bola rolando, Arena Castelão, final de Copa do Nordeste, primeiro jogo da decisão. Aqui 31 minutos e o placar do futebol dos craques da Virgínia, olha ele aí. 0 pro tricolor de aço.
2: Vitória!
0: 0 pro rubro negro baiano.
3: Niue Góis.
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0: Eu tô por aqui, eu tô na Verdinha. Lateral já cobrado pro Vitória, Eric. Inverte na esquerda pra Ramon. Ramon domina contra a marcação de Vitinho. Jogou pra grande área, Mucuri desviando. Vai saindo pela linha de lado, corre. Pochettino não consegue pegar a bola, então é lateral pro time do Vitória. Vem na direita, Edenilson na cobrança, bola no jogo. 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Lateral, Edenilson já cobrou, desvio de Zé Vitor, volta pro Fortaleza, chutão de Pochettino, ela vai pro ataque, corre Luiz Fernando, tem Kaká, ela para, a velocidade, Kaká no cabeceio, conseguiu, complementa Martínez, vai saindo pela linha lateral, ela não sai, Mucuri tem um domínio dela, Rodrigo volta, pra Gazal inverte na direita, Rodriguinho se pegar fica legal pro Fortaleza, dominou. Vai passando Vitinho, passe para ele. Vitinho de primeira para Rodriguinho. Rompe a linha que demarca o campo. Fortaleza vem na migração. Perde bola Rodriguinho. E o Martínez queria a falta. Último toque foi de Sacha. Lateral que ganha o Vitória na esquerda. É na esquerda. O Vitória vem com ela no comando ofensivo. 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Lateral pelo lado esquerdo. Mais uma vez para o time do Vitória, mais à frente do banco de reservas. Na cobrança é o Ramon. Ele toma aquela distância para jogar a bola na grande área. Ramon, camisa número 13, vai aparecendo por ali todo mundo do time do Vitória. Ramon para Zé Vitor, de cabeça, Rodriguinho cortou parcialmente, complementa a jogada, Mucuri. É o Vitória que está de novo com ela, com o Kaká. Vai recuando a jogada com Lucas Arcanjo aqui, 33, chegando em 34. Daqui a pouco o comentário de Wilton Bezerra, analisando o jogo para você, torcedor. Lançamento, Lucas Arcanjo passou, falta em cima de Brites. Lucas Arcanjo lançou e o Luan Cândido fez a falta em cima de Emanuel Brites. O jogo está parado e o jogo, mais uma vez, analisa tudo pra gente, Wilton Bezerra.
5: Olha, para a disposição das duas equipes em campo, eu acho que o jogo não foi resolvido. Ele não nos apresentou aquilo que a gente espera de um jogo desse naipe. Nós tivemos uma Brites do time do Vitória com uma coisa mais importante dentro desse jogo. É um ataque mais positivo, duas grandes defesas do
0: e segura aqui, lá vem Fortaleza, Vitinho com o Rodriguinho na direita, olha o cruzamento, Rodriguinho em cima de Ramon que tira, ela volta, vem tricolor. Na tentativa é de Rodrigo, já perdeu para Mateuzinho, complementa, chega nela, Zé Vitor está na defesa, falta de Rodrigo em cima dele, complementa, WB, Wilton Bezerra.
5: Você viu esse lance aí, muito obrigado, né, à disposição, a marcação, a saída do Rodriguinho, mas o Vitória tem conseguido anular as tentativas do time do Fortaleza. Apesar do esforço de Mucuri, agora do Rodriguinho, alguma coisa ali do Luiz Fernando, mas Fortaleza não consegue pisar na área do time do Vitória de maneira séria. E o Vitória também não ganha terreno no campo do Fortaleza. Teve, como eu disse há poucos instantes, aquela blitz, né, em que o João Ricardo fez duas portentosas defesas. Mas depois de lá, daquele lance, não aconteceu nada de grave. E eu vou dizer, é um jogo muito interrompido, sabe? Algumas disputas ásperas e tome jogador se contundindo, se machucando, para o jogo. E eu acho que nós vamos ter aí no mínimo uns 8 a 10 minutos de desconto. E me parece que é jogador do Fortaleza, né? O Luan Freitas.
1: Isso. Mais uma vez o Luan Freitas ficou ali pelo chão. Ele está sentindo dores de novo na cabeça. Acho que não vai dar para ele, não.
5: Pois tá, eu bem, soube até que um jogador...
1: complicada a situação.
5: Pois é, o jogador às vezes fica meio tonto, meio grogue, pancada na cabeça. Por isso que há essa preocupação. Mas eu soube que um jogador, o médico foi lá, medicou, ele fora de campo. Aí disse... você está equilibrado? Tô. Você não está tonto? Não, tô não. Foi, faça um 4 aí, disse, me dê uma caneta.
2: Sensacional. Esse W. Faltou só a Viola, viu? Faltou
5: é,
2: só a Viola.
5: Demais, né, não? Ô, caba grande besta.
2: Will, tá, é isso, mudou, tem viu? História para contar.
1: Mudou mais pro Luan Freitas, viu? E o Egóis e todo mundo que nos acompanha na Verdinha. Sai Luan Freitas com a 4 e entra de fato 8 Ronald. Não deu mais para o zagueiro do Fortaleza, vai ficar ali pelo banco de reservas e ser avaliado pela equipe médica. Na verdade, nem no banco de reservas ele está ficando. A gente está vendo aqui que ele vai pelo turno para passar por essa avaliação.
2: Renê, linha de fundo, sai com o balé todo e tem que ver se vai contar essa mudança. Se foi concussão, o Fernando Alves não conta, né? Então, Fortaleza permanece com as 5 alterações. Foi um problema... na cabeça ali do jogador da equipe do Fortaleza, um choque.
1: É, a gente vai só confirmar se entrou no protocolo, mas sim, a tendência é que seja concussão.
2: Concussão então aí, Luan Freitas. O jogo vai seguindo. É o Fortaleza com o Rodriguinho. Lançamento na esquerda, corre Pochettino para ficar com ela. Forte demais. A bola acaba se perdendo pela linha lá. Lateral, Edenilson já pega a bola e vai para a cobrança. 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Lateral já cobrado por Edenilson. Edenilson na cobrança, é outro Edenilson, para não confundir. Aquele ex-Corinthians Internacional, o Atlético Mineiro está no Botafogo. Esse é lateral direito. Fala, Fernanda.
1: Eu tenho certeza que ele pensou que aqui era o São Paulo Fashion Week, o Dragão Fashion Brasil, porque foi desfilando e não foi cobrado ainda não, ó. Vai só desfilando. E o torcedor ficando na
2: reiva. É isso, o Edenilson desfila, cobrou para Martínez na frente. Sai do gol, João Ricardo pega a bola para o time do Fortaleza. Por aqui, Antônio Magalhães. Valeu, Antônio. Elisandro Braga no nosso YouTube de jogada. Vai deixando o like. Tá chegando em 200. Deixa o like. Ronald, lançamento legal. É para Vitinho. Será que pega? Não pegou. Chegou. Kaká pela linha de lado. Lateral para o Fortaleza. Lateral para o Tricolor. Vitinho deixa para Rodriguinho. Aqui já passamos de 38, no meu 38 minutos. Primeiro tempo de bola rolando no futebol dos craques da Verdinha, para você se ligar, acompanhar, galera. Lateral cobrado, Rodriguinho, Rodrigo, voltou o Rodriguinho, levantamento, Pochettino passa por ele, agora tem Mucuri, ele olha, grande área, Mucuri contra Eric, levou, carregou dentro da área, boa jogada, Mucuri, que lindo Mucuri, o desvio vai sobrando no meio, Vitinho bateu pro gol, desvio pra fora! Chutou Sacha, ela teve um desvio e vai para fora, passando ao lado da meta de Lucas Arcanjo, tirando tinta da trave. Quase o gol tricolor, quase o gol do Fortaleza, ô Fernando Alves.
1: Foi um trisquinho, e ela tinha entrado no gol e o torcedor tinha ido à loucura, mas mais uma vez... Fortaleza chegando aqui para fazer pressão no Vitória. Teve o lance que o Pochettino levanta a bola e termina aqui com o Mucuri. Ele olha, consegue ficar com a bola na mão, chuta para Vitinho, que tenta fazer o chute e aí acaba a bola sobrando com o Lucas Sacha. Quando ele faz o último toque, passa ali, rente a segunda trave e deixa todo mundo louco, mas segue o placar 0-0 na Arena Castelão.
5: Olha, a finalização foi do Vitinho, mas a jogada surpreendente foi do Mucuri, mãe. Ou ele foi, fez o para lá, para cá, brilhou intensamente, surpreende o Mucuri. Não é muito, mas aqui ali ele está saindo para o ataque e com muita convicção. Velho Mucuras.
2: O Mucuras.

0: Mucuras, tá se soltando o WB, tá gostando da capital cearense, o Mucuras. Vai jogando lá pelo lado esquerdo. Agora é o time do Vitória, pelo lado esquerdo, com o Luan Cândido. Ajeita pra Kaique, de longa distância. Kaique contou com o Dizinho. René vai na bola, lá vai pra fora. E a arbitragem tá dando escanteio pro Vitória. Escanteio pro Vitória na esquerda, bola no jogo e terça na mão. 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Chute de Vitinho, de Zil, de Sacha. E conhece o gol do Fortaleza, que escanteio pro Vitória. E ele na cobrança. Mateuzinho, vem na categoria pelo lado esquerdo. Vem ele na cobrança do escanteio. Mateuzinho, perna canhota, jogou no meio lá da grande área. O desvio, João Ricardo sai na bola e ela vai pra fora. Teve desvio do goleiro tricolor. Outro escanteio pro Vitória. Outro escanteio pro rubro-negro baiano, o Fernanda Alves.
1: Mais uma vez pela esquerda. Tentou o cabeceio ali o atleta do Vitória. João Ricardo fez a defesa e aí ela foi pela linha de fundo. Já está ali se organizando para a cobrança, o camisa 10, Mateuzinho.
0: Mateuzinho vem nela, ele na cobrança, o camisa número 10, olhou de novo, tem a chance, pé na canhota, Mateuzinho, levantamento, René desviou, tá vivo ainda, tira essa bola daí, pelo amor de Deus, Rodriguinho, em cima de Mateuzinho, vai voltando, protege o Rodriguinho e ela se perde pela linha de fundo aqui, 42 minutos, faltando 3 para acabar. 3 para terminar o primeiro tempo, fora os acréscimos que tá chegando daqui a pouco. 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Saída de João Ricardo para o time do Fortaleza. Reposição de bola. Avante tricolor, como diz a galera na nossa live. Vai deixando o like. A galera está se esquecendo do like. Olha o like aí. Like neles. Cada like é um real a mais na conta do nosso Bruno Quintino, que é responsável por nossa live. Vai sair hoje milionário por aqui. Grande Bruno Quintino.
1: Vai pagar a merenda.
0: Vai pagar a merenda depois do jogo. Pode preparar o bolso. É lateral lá pro time do Vitória. Teve o Nilzinho e Vitinho. Lateral na defensiva. 43 aqui no meu 43. No meu relógio que não para de marcar. A placa vai subir. Muitas paralisações. É futebol brasileiro, né, galera? Daqui a pouquinho, ó, a placa vai subir. E quantos acréscimos teremos nessa primeira parte da história do jogo? A bola chega em Mocuri na esquerda, o domínio do Fortaleza. Agora já tem Rodrigo, Rodrigo tá com ela. Sacha, Rodrigo, Rodrigo com domínio, mais à frente. Agora aparece Brites, Brites ajeitando com o Rodriguinho. De primeira para Vitinho, sobra para Rodriguinho na direita, sem opções, vai tentar levantamento para Luiz Fernando, passa na frente do Kaká, complementa a jogada o Kaique, de cabeça Mucuri, tenta ainda o time do Fortaleza, ganha a bola, vai na jogada, Edenilson manda para a direita, Eric está no campo de defesa, protege, recebe a carga, recebe a falta e o jogo para na defensiva, está sentindo, quer um pisão ali, a marcação de um cartão também, a falta marcada, pisou, ali o Mucuri no Eric que está caído no gramado do Flex, acha no foco da dor e relaxa os músculos. 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
2: Sim.
0: Tudo ok, né? Tá tudo beleza. Grandes são eles. No detalhe, fala Fernanda.
1: Você tá vendo aí o pique do departamento médico do Vitória?
0: Tá bem, viu?
1: Oxe.
0: Não, assim, da hora é a largada, né? A largada é boa, mas chega ali no meio.
3: Você queria o quê, rapaz? Você queria o quê? Pessoal da Bahia. A Bahia é desse jeito, filho. É muito lento, muito devagar.
1: O médico
3: entendeu?
1: Do Fortaleza.
3: Tá do Fortaleza, não. Foi um pique que eu vou contar, hein?
1: Ele entrou que nem o Sonic.
3: É.
1: Foguete total. E ele aqui entrou na maciota.
3: Pois é,
1: parece. E o Eric no tornozelo direito.
3: Que cancha, todo mundo assim, porra, bailando. É coisa de baiano, porra. É o dengo. Valeu o quê?
0: É o azeite de dendê, rapaz. É toda aquela mistura.
3: É, malemolência.
0: 8 minutos. Você acertou, viu, WB?
1: 8. Vamos até 53.
3: Eu não disse? Eu disse.
0: Quem é especialista é especialista, rapaz. 8 minutos.
1: Você sabe das coisas, WB.
3: Hein?
1: Você sabe das

0: nada, essas coisas todas não.
1: 8 minutos, vamos até 53. 53, olha o Vitória, René, linha de fundo, olha o cruzamento, ela passa na boca do gol e sai pela linha de fundo, tiro de meta para o time do Fortaleza, para João Ricardo cobrar. Ele entrega a Ronald, Curtinho, vem Ronald, o defensor da equipe do Fortaleza, recuando a jogada com João Ricardo de primeira para Brites, que domina a bola, já vai com a perna canhota, ela subiu de montão, vai por ali, chega o Vitória no cabeceio, vai sobrando para René, chega Rodrigo na marcação, ela quica no gramado, Zé Vitor no cabeceio, acaba furando o Pochettino, mas o domínio ainda do Fortaleza, na esquerda com Mucuri, Mucuri recebe ela, entregando com Rodrigo, na esquerda Mucuri, Mucuri tá com domínio, mandou mais à frente, Luiz Fernando recebe, ele leva, tem domínio dela, lá pela meia, olha o Luiz Fernando, passa Vitinho, recebeu Vitinho, se deixa ele bate, ele joga na direita, com Rodriguinho, ganha espaço, Rodriguinho tenta um levantamento, e acaba desviando em Luan Cândido, lateral, lá pelo lado direito,
2: detalhe,
1: e vem lateral, vem o time do Fortaleza, Rodriguinho, Curtinho com Sacha, vem ele, dominando a bola, cara a cara com Ramon, entrega com Sacha, passa Rodriguinho, mais atrás tem Brit, Sacha, com Vitinho, erra o passe, entrega pro Vitória, aí onde mora o perigo, é contra-golpe, recuperando o Brit, tocando, é o Eric que ganha, jogou pra esquerda, meu Deus do céu, e vem Mateuzinho, é ponta canhota, Mateuzinho, entrou na área, olhou, parou, limpou, bateu pro gol, João Ricardo, na sobra de bola, ainda vem o time do Vitória. Com o jogador que é Eric, rolou, batida de Martínez, ela vai pra fora! Ufa, ela vai pra fora, Fernando Alves!
2: Vitória criou um contra-ataque, foi pela esquerda, por ali, pra tentar construir a jogada. Entra na área, João Ricardo faz duas defesas. Na terceira vez que tenta o chute com o Martínez, a bola vai pra fora. É tiro de meta para o Fortaleza. João Ricardo até que se posicionou para fazer a defesa, mas ela só passou ali pela linha de fundo. Segue 0-0 na Arena Castelão, o primeiro jogo da final da Copa do Nordeste.
1: Um erro de passe, quase o Vitória chegava no gol, o Wilton.
0: Foi uma jogada de duas oportunidades. A mais perigosa com o Mateuzinho, que o João Ricardo defendeu. E depois a finalização do jogador do Vitória, que a bola foi saída pela linha de fundo. É um negócio. Uma bola perdida, meu amigo, pode criar uma muvuca danada como essa aí.
1: E o Mateuzinho tem qualidade, já mostrou pelo lado esquerdo. Mas o Fortaleza que está com o domínio de Rodrigo. Vamos caprichar. Rodrigo para Luiz Fernando. Aparece Kaká, tira a bola. Agora tem Eric ainda na defensiva. Ele limpa, constrói a jogada. Aparece trabalhando o domínio dela com Zé Vitor. Cai na metade do gramado. É falta em cima dele. O torcedor não gosta. O torcedor reclama a falta do Zé Vitor. Outro que veio da Portuguesa. É mais um que estava no Campeonato Paulista. O laboratório do Vitória estava atento lá no futebol paulista, trouxe Zé Vitor e René, são dois titulares, falta em cima do volante, é falta em cima dele, vai sair jogando o Kaká, aqui 49, vamos até 53 minutos nessa pegada, nessa emoção, é primeiro tempo de bola rolando, vai deixando o like galera, no nosso YouTube aumenta o volume do seu rádio torcedor, você que está em 92.5 é a Verdinha querida, é a Verdinha galera, Zé Vitor de costas para a marcação, recebeu a jogada, agora tem Martínez, Ema Martínez, é o camisa número 6, vai na construção do jogo, coloca ela na direita com Eric, Eric vem, recebe a jogada, tenta ir pro campo de ataque, parando na metade do gramado, chama de novo Martínez apareceu, vai passando Zé Vitor na esquerda. Martínez prefere chamar o jogador que é Kaká tá com ela, devolvendo no meio, Martínez recebe, tem domínio, entrega lá no esquerdo, Zé Vitor com Ramon passando de bola, por ali tem Mateuzinho, volta a jogada com Zé Vitor no meio, 50 vamos chegando, ainda tem mais 3 minutos de emoção no primeiro tempo, torcida do Brasil, na direita Kaká voltando o jogo. É o Edenilson que deu o passe para ele. Voltou. É o Luan explode na marcação de Vitinho. A bola sai pela linha de lado. É lateral que tem o time do Vitória na defensiva. Vem na cobrança, Ramon. Já passamos de 50. Está acabando esse primeiro tempo. E por aqui a galera mandando mensagem. Francisco Erandi. Valeu. Valeu, Francisco Erandi. Obrigado pela sua mensagem. Está torcendo para o time do Vitória. Ele que tá mandando mensagem através do nosso YouTube. De jogada, manda mensagem que a gente manda pro torcedor. É o YouTube de jogada para você. Pode se inscrever no nosso canal. O jogo segue. Recebe o time do Vitória com Zé Vento na esquerda. Com o atleta Ramon. Ramon com Renê. Olha o Renê. Ponta canhota. Ele vai cruzar. Cruzamento. Renê. Eric vai chegando. Mucuri toca na bola. Tira. A sobra é de Kaique Gonçalves. Kaique tá com ela. Cochilou. Já perdeu. Vem Mucuri. Mucuri o passe. Colocou para correr. Não chega. Luiz Fernando. Volta a bola. Volta com o Kaká. Kaká com Zé Vito. Aqui 51 mais 2 minutos. Vamos nessa. Vamos até 53, Ramon jogou pra frente demais, recupera Rodriguinho. Último toque foi de Ramon, lateral pro time do Fortaleza em sua defesa. É lateral pro tricolor de aço do PC. É o torcedor do Fortaleza apoiando de todas as maneiras na Arena Castelão. E quem não veio, tá com o rádio ligado na audiência da Verdinha. Audiência qualificada da Verdinha. E a Verdinha querida 92.5. É o jornalismo que fala a nossa língua. Lateral já cobrado por Rodriguinho. Rodriguinho cobrou. Vitinho apareceu, voltou. Rodriguinho, perna canhota. Já coloca para a corridinha de Mucuri. Mucuri tá no campo de defesa. Ele domina a bola. Vai para cima. Vai para cima dele, tricolor. É o Rodrigo. Rodrigo, 52 aqui no meu. Mais um minutinho de bola rolando. Fortaleza tá no campo de defesa. Com o Rodrigo, Rodrigo, com o Brites, Brites trabalhando com o Vitinho, recebeu o Vitinho, metade do gramado, correu, carregou, girou, voltou, a jogada com o Brites, mais à frente, leva ela, olha o Vitinho, com o domínio, carregou, jogou pra frente, ele erra o passe pro Luiz Fernando, tava sozinho o Mucuri na esquerda, e vem Vitória no contragolpe, é a vez deles com muito perigo, Mateuzinho a Renê, Renê lá no esquerdo dentro da área, bateu pro gol, João Ricardo pegou! Chute rasteiro, ele cai, sujo o uniforme, mas salva o Fortaleza, hein, Fernanda Alves?
2: Mais uma defesa do goleiro João Ricardo, veio pela esquerda a equipe do Vitória, quando o Renê faz o chute e ele consegue interceptar a jogada. Já repôs a bola em jogo, segue 0-0, Fortaleza e Vitória.
1: E vem Fortaleza pro ataque, na ponta canhota, Rodrigo recebeu, olha pra grande área, não tem ninguém por ali, volta o jogo, já tem o Pochettino, limpou de longa distância, Pochettino, defende Lucas Arcanjo em dois tempos, tem que arriscar, e no momento que apita o árbitro, fim de papo no primeiro tempo. Zero pro Fortaleza.
3: Vitória.
1: Zero também pro Vitória.
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1: Nas ondas do rádio da emoção do futebol. Craques do intervalo. Começando, iniciando. Vamos com os trabalhos. Por aqui 0-0. Ninguém é de ninguém. 45 minutos. Que já foram embora de 180 de muita emoção nesse clássico nordestino entre dois leões poderosos. Deixa eu falar com a Fernanda Alves nos últimos destaques do primeiro tempo.
3: Fernanda Alves.
2: Fim de papo aqui pelo menos na primeira etapa. 0-0 é o placar de momento. As duas equipes tentaram jogadas, o Fortaleza com mais volume de jogo, mas ninguém conseguiu balançar as redes ainda na Arena Castelão. À disposição do treinador Thiago Carpini no banco de reservas, tem Vinícius Silvestre, Pierre, Crispim, Fuentes, Lucas Emanuel, Maílton, Wellington, Rian, Prior, Paulo Baia e Kaique. Lembrando que a gente vai conferir em relação à substituição do Freitas, mas é para seguir a sequência de concussão. Na equipe do Vitória, o Jair Ventura tem Gabriel, Fintelman, Neres, Jamerson, Zé Breno, Ronald, Marinho, Osvaldo, Tárzia, Lucas Silva, Fabri e Renato Kaiser. Volto no segundo tempo trazendo mais detalhes sobre Fortaleza e Vitória aqui na Arena Castelão. No momento, 0-0 no placar.
1: Valeu, Fernanda Alves, daqui a pouco você está de volta, não só você, mas também o comentarista que joga com a verdade, Wilton Bezerra, esclarece todo esse primeiro tempo, detalha todo esse primeiro tempo para você entender o jogo, Fortaleza 0, Vitória 0, fim do primeiro tempo, daqui a pouco estaremos de volta aqui no Futebol dos Craques da Verdinha, Verdinha, jornalismo que

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8: Por aqui, estamos de volta no Futebol dos Craques da Virgínia. Vamos juntos, galera. Eu tô de volta por aqui com o nosso time. Fim do primeiro tempo. 0 pro Fortaleza, 0 também pro Vitória. Daqui a pouco a segunda etapa começa. E quem tá chegando agora, pra você entender o jogo, é o comentarista que joga com a verdade.
9: Rapaz, sabe que eu gostaria até de bater um papo com alguém aqui nesse intervalo, sabe? Eu gostaria de uma palestra, começar aqui. Porque esse jogo, interessante, ele nos deixou aqui uma sensação diferente. Quando na vida você faz uma força danada para conseguir as coisas, quando você parte para aquela correria, fazendo as coisas, suando as bicas, e de repente você observa que todo o esforço foi em vão. Quer dizer, todo o esforço para nada. Foi a sensação que me deixou esse jogo. Primeiro, é uma decisão, eu compreendo, e percebo naturalmente que os jogadores fazem essa força danada para acertar, para produzir um futebol de melhor qualidade, para produzir um jogo com maiores emoções, mas apesar de todo esse esforço, eles não conseguiram. Eu não gostei do primeiro tempo, porque ele criou uma expectativa para esse comentarista, entenderam? Criou uma expectativa para esse comentarista. Eu imaginei, por exemplo, que o Vitória tivesse, por exemplo, uma superioridade um pouco maior no jogo, né? Exigisse mais do time do Fortaleza. Eu pensei que a balança penderia mais para o lado do Vitória. Eu posso até concordar que o Vitória criou as melhores chances. As chances foram mais claras, né? E maior número até. Mas eu não diria para os senhores que o time do Vitória partiu para estraçalhar o Fortaleza, que o time do Vitória acelerou, que o time, afinal de contas, botou o Fortaleza no pé do muro. Não, nada disso, nada disso. Se bem que a gente é sempre alertado para o aspecto de tradição. Tradição. O Fortaleza, por mais inferior que ele esteja, fazendo as comparações de jogador para jogador, aí vem, rapaz, aquela história, aqui é Fortaleza, eu estou em casa, tem a tradição, tem a camisa, e aí tem que manter o respeito. É, mas nesses termos eu gostaria de fazer esse comentário. Fazendo aqui a análise do time do Vitória, pela bola que tem esse Eric, esse René, que vem sendo uma surpresa agradabilíssima para a partida do Vitória. Esse Kaique é bom jogador. O Zé Vitor não foi bem, mas é um bom jogador. O Mateuzinho a gente já conhece. O Kaká é um jogador experiente. O próprio Ramon, que eu vinha com os jogos aí apoiando, matando a pau, tratorando o adversário. Pois esse Vitória, eu diria para os senhores, que ele não se assanhou, sabe? Não se assanhou diante do Fortaleza. Ele até que tentou. Por exemplo, nós tivemos 10 minutos em que eu até gostei do time do Fortaleza. Ele foi ali ocupando o seu espaço no campo adversário. Gostei a princípio daquela jogada em que o Pochettino se desloca, sai da condição de meia para receber e ser mais efetivo, mas me animei para pouca coisa, porque o Pochettino, num deslocamento, fez a jogada certa, né? Claro, o final não foi feliz, mas o desenvolvimento da manobra foi exatamente como eu gosto de ver o Pochettino. Ele recebeu outra bola numa outra situação, mas não foi uma coisa que permanecesse, entenderam? Por exemplo, o lado esquerdo, eu vi uma manobra espetacular de Luiz Fernando e do Mucuri, coisa que eu cobro muito dos nossos times, fazer o jogo posicional com dois. Lateral é para conversar com o extrema, é para negociar, afinal de contas, criar pelos lados. É necessário. Futebol é espaço, espaço e mais espaço. Pois teve uma combinação do Mucuri com o Luiz Fernando, que eu acho que devia ser uma coisa mais repetida, não. Mas ficou daquilo. O Fortaleza teve uma outra jogada com o Mucuri, eu diria que teve dois bons momentos dentro do jogo, que o Vitinho quase marca com a participação do Sacha. Foi a melhor situação criada pelo time do Fortaleza. Mas aí os senhores me perguntam, sim, mas isso aconteceu com frequência? Não. Não, Fortaleza não marcou por uma insistência ou por uma situação de criar problemas maiores para o time do Vitória. Mas ele brigou, ele não deixou o Vitória jogar. O meu campo, o Rodrigo, ele não me surpreende, porque é um jogador de briga, é um jogador de luta, é um jogador de desarme. É a mesma coisa o Sacha. Eles não deram espaço ali. O Vitinho também estava um pouco lá na frente, voltou para auxiliar. O Pochettino também. O Pochettino, ele compreende o jogo. Ele sabe a hora de se atirar. Mas ele percebe também quando o momento do jogo exige que ele seja mais um jogador de combate. Um jogador que tem que se juntar aos dois volantes para poder fazer ali a barreira, para não dar espaço ao adversário. Quer dizer, nesse ponto, o Sacha, o Rodrigo e o Pochettino, eles jogaram o jogo que era possível, não facilitar para o adversário. Eu não faço, mas você também não terá facilidades para fazer. É mais ou menos essa a ordem. Mas aí tem o resto, né? Aí você quer uma complementação disso, não pode ficar apenas nessa anulação do adversário. O jogador Mucuri tentou fazer as duas coisas, mas teve sempre lá na marcação. O lado direito, o Rodriguinho, infelizmente não foi aquilo que naturalmente tem levado o treinador Carpini a colocá-lo no lugar do Maílton. Foi pouquinho, discreto, uma jogada pelo lado direito só. Não teve o Fortaleza pelos lados, jogadas fortes, não teve. Ele brigou pela bola, ele insistiu, ele exigiu, digamos assim, um esforço do setor de defesa da equipe do Sport, que se manteve firme. Um Kaká, com esse Luan Cândido, que é um baita jogador, o Ramon, na impossibilidade de ir demais também, fechou bem na marcação, assim como o Edemilson, e o sistema de meio campo que a gente já conhece, o Kaique, e conhece principalmente o Martínez, que é aquele jogador comprometido exatamente com a luta, com a marcação, com o empenho, com a proteção dada à zaga. Então, foi um jogo assim, sabe, de batalha, de esforço, em que as duas equipes até tiveram

0: comportamento equilibrado, do meu modo de ver. É claro que, num determinado momento, depois daqueles primeiros 10 minutos, vamos dizer assim, que o time do Fortaleza foi se acomodando no campo contrário, foi me dando uma ideia de jogo, né, de atacar, de surpreender, de mostrar força ofensiva, mas depois disso aí veio, digamos assim, uma reação do time do Vitória, e veio em bloco, e foram duas defesas, sabe, de reflexo desse jogador João Ricardo. Foram duas oportunidades, foi a tal da blitz, como se chama. Aí eu digo, ué, o time do Vitória estava guardando para daqui a pouco, mas aí foi isso. E não continuou. Isso aconteceu a poucos minutos do primeiro tempo de partida. E depois o que é que se teve? A chance do Vitinho e o que mais? Uma jogada de Mateuzinho, já aos 44 minutos. E o Fortaleza, ele não conseguiu mais agredir. É por isso que eu disse que esse primeiro tempo me frustrou. Porque ele criou uma expectativa pela disposição das duas equipes e acabou não acontecendo nada. O jogo não prosperou. O jogo não produziu, apesar de toda a vontade das duas equipes, o jogo não ofereceu nada de um ritmo agradável, de emoção. Olha, quando você faz mais força do que jeito para realizar as coisas, é porque está faltando a técnica, está faltando exatamente o jeito de fazer. Futebol, eu sempre estou a repetir, futebol é jeito. Você faz uma força danada, às vezes, para sair um chute, sai, como dizem no popular, me desculpe, uma bufinha. Foi o que os times fizeram. Fizeram uma força danada, aquela tentativa de agradar, mas não conseguiram jogar um futebol mais produtivo. Achei o jogo muito parado, algumas faltas, sabe? Todo aquele processo de discussão por uma falta, um jogo muito parado, um jogo que perdia, em função disso, certas sequências, e eu não gostei. Aí você tem, aos 18 minutos, a jogada que o time do Vitória poderia ter marcado, e aí o goleiro João Ricardo foi providencial. Se tem depois a saída do Luan Freitas por contusão, entra o Ronald, que habituado já está a jogar entre os dois zagueiros. Fortaleza faz um 3-5-2, não abre mão disso. Depois, aos 39, a única jogada do Fortaleza que quase redunda em gol, o Vitinho cruzou, a jogada foi do Mucuri, espetacular a jogada, arrancada do Mucuri, até demonstrando categoria em alguns lances que eu estranhei, sinceramente falando. E o que mais? A jogada do Mateuzinho, uma batida, foi no contra-ataque, uma bola errada do Fortaleza lá na frente, que João Ricardo defendeu, e na sequência da jogada, uma outra finalização do Vitória, mas para fora. Depois não aconteceu nada demais. 59 minutos, o René finalizou mal, né? E já aos 53 minutos, nós tivemos também o Pochettino batendo em cima do goleiro. Nada demais. Correram demais, suaram demais, para nada. A verdade é essa. Por isso está aí o 0-0 e por isso eu vou chamar Lioe Góes para o segundo tempo de Fortaleza e Vitória. Dá-lhe, Lioe.
1: Valeu, Hilton Bezerra. Eu tô de volta nas ondas do rádio da emoção do futebol, porque vai começar o segundo tempo. Você acompanha o Hilton Bezerra, que vai analisar todo o nosso segundo tempo e também o pós-jogo. O prorrogação dos craques da Virgínia. Teve alteração no time do Vitória. Daqui a pouco confirma Fernanda Alves. Vai começar a segunda etapa. Tá tudo pronto, vai rolar, apita o árbitro, já tem bola rolando, rolando, rolando!
2: Vitória!
1: Lioe Góes! Nas ondas do rádio da emoção do futebol, saída do Vitória totalmente errada. Ela se perde pela linha de fundo, é tiro de meta para João Ricardo e teve alteração. Fala, Fernanda Alves.
3: Liu, a gente está só organizando aqui para trazer para todo mundo que nos acompanha.
1: Beleza, Fernanda. Saída aí do Kaique. Kaique está saindo. Camisa número 95.
3: Saiu o Kaique com a 95 e...

0: Jamerson com a 83. Sai o Kaique com a 95 e entra o Jamerson, 83, a primeira substituição de Jair Ventura.
1: Portanto, aí alteração. Jamerson, que é lateral de origem, tá jogando na direita e o vem jogador, na esquerda. Matheusinho levou, carregou dentro da área em cima de Ronald. A sobra do Fortaleza com Lucas Sacha. Lucas Sacha tá com ela. Ele carrega, domina, já mandando pra frente. O time do Fortaleza perde bola. Azevedo recupera, tenta um cruzamento muito forte pra Eric. E ela vai pela linha de fundo, saindo tiro de meta pro time do Fortaleza. Bola no jogo e taça na mão. 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E essa alteração, Hilton Bezerra, o Kaique que é volante saiu, o Jamerson que é lateral esquerdo tá jogando na direita e o Edenilson tá fazendo a função de meio campo, Hilton.
2: Pois é, esse Jamerson é um bom jogador, até se machucar, vinha jogando uma bola redondíssima. Como ala esquerda eu conheço, bom de bola, muito inteligente.
1: Ele entra na direita, fazendo a função diferente lá pelo lado direito. Edenilson que está fazendo a função na direita, está jogando de volante. Recupera o Fortaleza, lateral na direita para a cobrança de Rodriguinho. Ele pega a bola, vai para a cobrança. Vamos juntos, galera. Galera participando conosco. Já passando de 200 likes. Valeu, valeu. Abraçando aqui a todo mundo que acompanha a nossa transmissão. Aqui, audiência qualificada no futebol dos craques da Virgínia. Na direita, vem Vitinho, vai na jogada, tira Edenilson pela linha de lado, lateral pelo lado direito, domínio de bola para o time do Fortaleza. José Helder tá por aqui, Edvandro Rocha também tá ligado no nosso YouTube, o italiano Marco Vicenzi, um abraço para ele, grande Marco Vicenzi, valeu pela audiência. 92.5 aqui, emoção. Quem? Aqui na direita. Tá acompanhando, viu? Ele tá acompanhando.
0: Moral aí,
1: é,
0: viu?
1: É, tem moral. Tem moral, rapaz. É posse de bola. Lá pro campo de ataque, recebendo. Agora Gasal já mandando ao lado direito com Brites passando pela metade do gramado. Entregou para Rodriguinho, recebe, é ponta direita, leva Rodriguinho, puxou para canhota, cruzamento, afasta Ramon, sobra com Brites de longa distância, a bola acaba subindo muito e vai para fora do gol, vai para fora, para longe do gol. 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Saída de bola do time do Vitória, sai Lucas Arcanjo, o goleiro. Ele vai de perna direita, um abraço pra galera de Itapipoca, Eduardo Viana. Tá feliz, hein? A galera de Itapipoca, a cidade dos três climas. Um abraço aí pra galera, porque o Itapipoca tá de volta, elite do futebol brasileiro. E teve trombada... Dois atletas caídos, o Brites já consegue levantar. Mas o atleta do Vitória é o Ramon, a chuteira ajuda. Sim. Ramon, a chuteira ajuda demais o narrador aqui. Tá caído lá pelo lado esquerdo, Fernanda Alves.
0: Os dois se chocaram. E aí, por ter sido uma pancada na cabeça, já entra todo mundo muito rápido para resolver a questão da concussão. O Brites já está de pé, o médico está atendendo e vendo a situação. Mas o Ramon está ali pelo chão, ele quem levou a pior nessa pancada aí.
1: Tá no chão, Ramon. Tá parado.
2: O Cruyff disse que se joga futebol, se joga com a cabeça, mas desse jeito não. Segunda trombada aí, cabeça com cabeça, tá difícil. Esse jogo tá marcado por essas interrupções, né? Você pode perceber. É um conclave danado, é uma demora. Isso mata o jogo quando ele tá ameaçando. Tem um acontecimento que para tudo, para tudo.
1: Desse jeito é só futebol americano, viu, WB? Já é o
2: proteção, né?
1: Aí tem proteção, tem todo cuidado.
0: E Wey?
1: Fala, Fernanda.
0: Ave. Só para atualizar, que a gente prometeu trazer em relação a Luan Freitas, não foi pelo protocolo de concussão. Ele estava com o poste na cabeça de fato e aí estava incomodando e atrapalhando o atleta. Então, para uma melhor colocação no jogo, precisou ser feito. Então, o Fortaleza só tem 4 substituições agora.
1: Tanto esclarecendo essa situação, Fortaleza tem 4 mudanças, não entrou no protocolo.
2: Hoje se disse, só tem 4.
1: Só isso, né?
2: É, e houve um tempo que não tinha direito a nenhuma. Quem se machucasse ia ficar desfalcado, mas isso faz tempo.
1: Só 4. Jogo da seleção brasileira, como era amistoso, já teve 11 alterações, 11 mudanças, é demais o futebol. É posse na esquerda, Luan Cândido, ajeitou.

0: voltando para Jamerson, na direita, ele passa pela metade do gramado. Ainda bem que o Janderson saiu do time do Vitória, que até ano passado era um trava-língua, era Janderson, só ficou o Jamerson, que é lateral. Ele mandou para frente, o Fortaleza sai chutando com o Gasal, erra o passe ali, o Pochettino volta para Rodrigo com Sacha, Sacha com Rodrigo, com domínio da bola, ele já vai girando, colocando o domínio dela com Gasal, jogou para a corrida de Luiz Fernando contra Kaká, ganhou Kaká, volta o jogo com Lucas Arcanjo, olha o goleiro, bateu roupa por ali, saiu errado, manda para escanteio na esquerda pro Fortaleza, olha a saída do Lucas Arcanjo.
1: Não, o que é isso? Esse espetáculo deprimente de lado a lado, Pochettino, depois Lucas Arcanjo, depois o goleiro, é o São João, rapaz. É o São João, viva São João, só pode.
2: O melhor é a vaia. Todo mundo dá aquela velha vaia cearense.
1: É fundamental.
2: Escanteio pela esquerda, Rodriguinho na cobrança.
0: Rodriguinho na cobrança, ele cobra, Vitinho recebeu, voltou Rodriguinho, ajeitou Mucuri, carrega Mucuri, arrisca Mucuri, pra fora! Olha o Mucuri aí aparecendo e batendo pra fora do gol! Ganhou espaço, por que não arriscar? Esse é o Mucuras, ele tá solto, Fernando Alves.
2: Arriscou aí de primeira, de fora da área, tentou um chute para tentar assustar o goleiro Lucas Arcanjo, a bola passou bem longe, ele nem ali se manifestou em fazer defesa e já vai colocar a bola em jogo. Segue o placar 0-0 no Castelão.
0: É o Mucuri, tá se soltando o Hilton Bezerra. O Mucuri, camisa 13, lateral do Tricolor, aqui 7 minutos, 0-0. É falta para o time do Vitória na cobrança. É Mateuzinho, falta marcada em cima dele. Vem na cobrança, Pochettino é o único na barreira do Fortaleza, uma falta muito distante. Vai vir cruzamento na grande área. É o camisa número 10. Mateuzinho, ele está posicionado. É perigo, é o Vitória. É o Leão Baiano na cobrança. Mateuzinho, René, desviou. Não foi do jeito que ele queria. Pega em Sacha, volta para o Vitória. Com Ramon deu chutão, vai direto para o gol. Quicou, subiu, opa, ela vai para fora. Se perde pela linha de fundo. É tiro de meta para o time do Fortaleza. 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Olha o like, deixa o like, sai jogando o time do Fortaleza. A bola tá com o Ronald, recuando a jogada com o João Ricardo, perna esquerda. Ele sai jogando ali pro Mucuri pra Pochettino tocou, Mucuri ganhou, levou na frente, chega Jamerson, ganha no corpo, recupera a bola pro time do Vitória. Agora tem Martínez trabalhando o jogo, voltando com o Jamerson, perna esquerda que é boa, lançamento, campo de ataque, corre René pra ficar com ela, protege Ronald, fica fácil nas mãos do goleiro João Ricardo. Bola no jogo e taça na mão, brinde com vinho Vale das Videiras. 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Fortaleza tá com ela no campo de defesa. Vai tricolor. Tem que sair esse gol do Fortaleza, galera. Minha galera. Aqui da Rádio Verdes Mares, a Verdinha querida. Olha o Fortaleza, Sacha. Luiz Fernando tocou na bola. Vem Fortaleza com Vitinho, dominou Vitinho de longe, a batida pro gol, balançou!

Bis, deu de longe, de muito longe. A mira tá boa, a mira tá boa. De perna canhota, ele fuzila pro gol. Ela dá um beijo na trave, morre no fundo do barbante, no fundo da rede. E é de rede que a bola gosta, é de rede que ela gosta, Vitinho. Emociona essa galera, é o Homem-Aranha tricolor. Ele desceu.

0: Fortaleza. Comebol Seleão. Vitinho de longe, de muito longe, abrindo o marcador na Arena Castelão, na decisão. Esse é o leão que eu quero ver. Esse leão me emociona e esse leão também te emociona, Fernanda Alves.
1: Esse leão já ganha essa vantagem até aqui para o primeiro jogo da final. Com ele, Vitinho, a

0: redes e levando o torcedor tricolor à loucura, Leroy Góes. 1-0 no placar, balançou aqui na Arena Castelão.
1: Vitória!
0: Tem 0.
2: Fortaleza, Sacha, Luiz Fernando tocou na bola. Vem Fortaleza com Vitinho, dominou Vitinho de longe, a batida pro gol, balançou!

0: nas ondas, o Red da emoção do futebol, Vitinho. Olha o Vitinho, aí ele solta o pé, ele solta o pé. Emociona, Leão, emociona, vai vencendo a parada. Dá 1 a 0 pro Tricolor e vem mais Vitinho, e vem mais Fortaleza. Ele leva, caiu, opa, juizão manda seguir, tira a marcação do Vitória, fica nas mãos de João Ricardo. Fortaleza tá na frente, 1 a 0, Hilton Bezerra.
1: Esse jogador é um negócio curiosíssimo. Mais uma vez ele pode decidir essa competição pro Fortaleza. Eu não estou exagerando. É o momento Vitinho. De repente, nem estava fazendo um bom jogo. Em partidas, eu digo até que ele se torna um vagalume, some. Mas tem jogo que ele arrebenta. Ele é arrebatador. É impressionante. Quando ele dispara esse míssil dele de fora de área, olha, é um negócio incrível, indefensável. Desta feita, a bola toca num poste e entra, quase bate no outro. Ele, de novo, de maneira decisiva. Eu até, muitas vezes, me entusiasmo demais com ele e talvez até exagero. Mas contra o time do Sport, por exemplo, a força da natureza, o gol dele contra o Sport, o segundo que selou a sorte do Sport, foi uma coisa extraordinária.
0: E lá vem Fortaleza, segura, olha o Pochettino, em cima da marcação, sobrou Luiz Fernando, por cima da meta, por cima do gol. Complementa o Wilton.
1: Pois é, o momento Vitinho, vou repetir aqui. De novo, ele é um jogador curiosíssimo. E é gol bem feito, é obra bem feita, sabe? Obra-prima. E de repente ele surpreende, balança o estádio. Mais um golaço dele. Tomara que o resultado seja positivo para ele sair celebrado por essa torcida. Daí o Fortaleza, eu diria até surpreendendo, né? Fizeram muitos comentários, o time do Vitória é isso, que é aquilo, que é o Fortaleza. Eu acho que o Fortaleza, apesar do primeiro tempo ter apresentado duas chancezinhas ali a mais para o time do Vitória, acho que o Fortaleza surpreende. E aliás, o Mucuri, hein? Que vontade, que desenvoltura o Mucuras pelo lado esquerdo.
0: Ele tá livre, ele tá se soltando aos poucos. O Mucuri pelo lado esquerdo aqui, o Fortaleza segue vencendo pelo placar de 1 a 0. É o Fortaleza, o tricolor de aço, galera. Mas é o Vitória que tem a posse da bola. Com o Eric, perdeu. Rodrigo ganhou. A bola vai para fora. Lateral, lateral na direita para o time baiano. E alô, torcedor, confira comigo o tempo e placar da emoção do futebol. Aqui no meu anda relógio, são passados 15 no meu, 15 minutos de emoção de partida, segundo tempo de bola rolando, Arena Castelão, decisão Copa do Nordeste, é primeiro jogo e o placar dos craques da Virgínia, olha ele aí. Fortaleza tem 1.
2: Vitória
0: 0 pro Vitória.
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0: 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Emocionando essa galera. Chegada de bola. A bola vai pra frente. Passa por Matheusinho. Dominando na direita. 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
0: Nas ondas do Rádio da Emoção do Futebol, recebe o Vitória, campo de defesa, leva o time do Vitória. Lá na direita, aqui Virgínia, Jamerson, recuando a jogada na defesa com Kaká, Kaká com Luan Cândido. Luan Cândido recebe a posse da bola, ele joga,

0: sai jogando na esquerda, aparece Ramon, tocando nela, amaciando Martínez no meio, a jogada vem com Edenilson, ele passando pela metade do gramado, jogou pra frente, desvia em Mucuri, Mucuri tá com ela, tá com a posse, recuperando o time do Vitória com Martínez, Martínez, Edenilson, Edenilson, com Eric, perdeu, olha o Fortaleza, Luiz Fernando domina ela, passa Rodrigo, da direita, tem um jogador que é Vitinho, Rodrigo tá com ela, Vitinho recebeu, dominou, olhou o Vitinho, tenta um espaço pra bater pro gol, não conseguiu, devolveu com o Rodrigo, vai daí, o Rodrigo ajeitou na direita para o jogador que é Rodriguinho, Rodriguinho fez um dois, voltou com ele, Rodrigo, Rodrigo, Rodriguinho, tem Sacha, Sacha aparece para Rodrigo pelo lado direito, dominou, olhou grande área, tentou cruzamento, desviou em Martínez nas mãos do goleiro Lucas Arcanjo, pega ela e vai sair jogando pro time do Vitória, tem pressa, jogou pra frente, René foi puxado, opa, será que vai vir vermelho aí? Amarelo ou vermelho? Qual cor do cartão? É o Ronald, era o último homem, será vermelho. Ele tá na rua, ele foi expulso. Último homem, lançamento de Lucas Arcanjo para René. Ia ficar cara a cara com o João Ricardo. Falta de Ronald e vermelho para ele. O Fortaleza vai ter que lutar com um jogador a menos a partir de agora, Fernanda Alves.
1: E é indiscutível, né, Góes? Já que ele puxou o René, ele tentava construir ali a jogada, recebeu o vermelho direto. Expulso o camisa 8, Ronald. O Fortaleza agora que tem um a menos. E Ronald também fica fora do jogo da final lá no Barradão no próximo sábado, dia 6.
0: Ronald, vermelho para ele. Tem a situação do Luan que a gente não sabe. Saiu ainda na volta aí para o segundo tempo. E agora o Ronald, esse é garantido fora. Não joga o jogo decisivo no próximo sábado. Expulsão justa, Wilton Bezerra.
2: É aquela história, a regra estabelece, né? É aquela condição manifesta de gol. Eu acho até que o jogador não teve nem essa intenção. Ele talvez não tenha esse sentido ou imaginado que estava na posição de cometer esse tipo de falta, sabe? Até que ele sai meio surpreendido. Lamentável, né? 17 minutos, o time faz um gol, depois de um gol, tem um jogador expulso. Que praga é essa, hein? Que negócio impressionante esse, futebol cearense. Agora virou moda, rapaz. Tá aí, péssima notícia pro time do Fortaleza, que estava bem no jogo, conduzido pelo gol, jogando no campo do Sport. A gente sentia que dali pra frente a tendência era o Fortaleza engolir o adversário. Eu fiquei nessa expectativa. Afinal de contas, o ritmo imposto pelo Fortaleza de uma maneira definitivamente superior, aí vem uma expulsão dessa. Que na verdade quebra, né? Ou pode quebrar. Vejamos como é que o Fortaleza resiste a isso. Mas não foi um péssimo negócio para o Tricolor. Ganhar essa primeira aqui daria condições tremendas, ou dará, né? Vamos torcer por isso, para o Fortaleza ir resolver lá na Bahia. Aí saindo o jogador Ronald.
0: Ronald expulso. O VAR nem vai mudar,
2: foi o René, é
0: aquele,
2: né?
0: Tipo de decisão.
2: Foi o René, né? O jogador, a falta sobre o René.
1: Isso. O Ronald já saiu. Não tem mudança, não. De fato, o Fortaleza com um a menos agora.
0: Ele sai pedindo desculpa ao torcedor do Fortaleza. Ele pede desculpa, tá expulso o Ronald.
2: Olha, Fortaleza pode fazer aí um 4-4-1. Entendeu? 4-4-1, faz duas linhas de 8 e um na frente daí para receber alguma em profundidade, esse jogador pode ser Vitinho. Tem que organizar com o que tem, né? Eu estou querendo fazer aqui um esquema, mas eu não sei se dá, não. Vejamos o que é. Ou Fortaleza vai ignorar completamente, solenemente, essa expulsão e vai continuar jogando para valer, não é? Com a mesma disposição. É isso que eu espero.
0: É falta pro Vitória, lançamento lá na grande área de Zé Luan Cândido. Ela vai pingando a jogada com o Jamerson, a Mateuzinho, Mateuzinho tocando na bola, voltando tudo com o Ramon. Aqui 20 minutos do meu 20 minutos passados. É o time do Vitória, Lucas Arcanjo dominando ela, jogando lá pelo lado esquerdo. Corre o time do Vitória, vem ficando com ela, dominando. Ramon vai à luta, vai ao campo de batalha. Vem com o domínio da bola pro time do Vitória, o time baiano recebendo. 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Olha a jogada do Vitória, batida pro gol. Jamerson Ela subiu e vai para fora. João Ricardo olhou a passagem dela, estava no lance. Jamerson limpou legal, bateu pro gol, Fernando Alves.
1: Tentando chegar ali a equipe do Vitória pela direita, mas João Ricardo estava atento, observou o lance da bola, não assustou o goleiro, mas ele estava pronto para fazer a defesa e vai repor a bola em jogo o goleiro tricolor. Segue um Fortaleza 0 Vitória, quando tem também substituição na equipe baiana. Sai o camisa de número 26, Edenilson, e entra o 79, Renato Kaiser, ex-jogador do Fortaleza.
0: Vai pro ataque. Vai apostar tudo o time do Vitória no jogo, quer empatar.
2: É isso que a situação pede para Vitória. Tira um defensor e coloca mais um atacante. Ganhar a força lá na frente, o nosso conhecido Kaiser, né? Vamos ver no que dá.
0: Renato Kaiser é o nome dele, tá entrando. No jogo contra o Santos não deu muito certo. O time tava perdendo, colocou os dois, não conseguiu reverter a situação. Vamos ver o que acontece. Mateuzinho recebendo na meia canhota, recebe Mateuzinho, vai levando ela, carregando o domínio da bola, chega em Eric, na direita, o camisa 33, daqui a pouco quem muda é o Fortaleza, Rian e Fuentes, os dois vão para o campo de jogo. Os dois estão preparados para o time do Fortaleza em instantes, Fuentes e também o Rian. Olha o Vitória, Zé Vitor vem de muito longe, pega na marcação de Rodrigo, sobra, desvia Mocuri, coloca para Pochettino para correr, ela sai pela linha de lado, lateral pro Vitória, tá no ataque, Dorflex age no foco da dor e relaxa os músculos. 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
2: Eu acho que o jogo pede, sabe o que, Fortaleza? A retirada de um atacante, colocando-se. Eu não tiraria Vitinho, sabe? Eu tiraria até Luiz Fernando. Mas o Vitinho eu deixaria. Porque é um jogador que tem aquela capacidade de driblar, bater. Talvez a essa altura até. O jogador foram ali consolá-lo e tal, como se ele não gostasse. Bom, mas tirou o atacante, colocou um defensor. Fuentes, é isso? No caso do Vitinho.
1: E o que mais? São duas substituições. A primeira saindo Vitinho 11 e entrando 37 Rian, e a segunda saindo 7 Pochettino e entrando 18 Fuentes.
2: Pois é, o Pochettino é porque está cansado, né? Ele fez um repulso danado, né? Não, mas o Pochettino mais, o Vitinho ele é um jogador que sabe pisar, ele sabe dosar. Eu não tiraria, sinceramente, mas vejamos no que der, é para bloquear, né? É para tirar a vantagem numérica do time adversário.
0: Fortaleza na direita com Rian, ganhou Rian, passou Luiz Fernando, passa para ele, carregou na frente, caiu, opa, é falta e vai vir cartão amarelo para Kaká. É falta pro Fortaleza, é uma falta ali ao lado direito, o Fortaleza queria uma expulsão. A falta lateral, falta pro Fortaleza. Reclama Carpini e toda a sua comissão, Fernando Alves.
1: Isso, ele foi direto no quarto árbitro para questionar, já que teve a situação agora há pouco do Ronald. Ele vinha ali, Kaká e Luiz Fernando juntos na marcação. Quando ele tentou fazer a ultrapassar o camisa 32 do Fortaleza, o atleta do Vitória derrubou. Falta para o tricolor de aço, quando também o departamento médico entra para fazer o atendimento do Luiz Fernando, que está sentindo dores no ombro direito.
2: É preciso ver a coisa de uma forma mais ampla, né? Arejar mais um pouco para saber se na passagem do Luiz Fernando havia uma cobertura que tirasse essa condição, né? É de gol. O lance, o Fortaleza cobra que o lance foi semelhante com a expulsão do jogador Ronald. Mas não deu em nada, né? Ficou só na reclamação.
0: Tá caído do gramado o atleta do Fortaleza, Luiz Fernando, o jogo para. E no esquema tático, viu, WB? Fortaleza faz o que você já estava prevendo, mas com a presença de Vitinho. Vitinho saiu, continua o 4-4-1, é só o Luiz Fernando. Lá na frente, o Fuentes entrando como lateral, o Mucuri vai mais para frente para ser um ala. Ali pelo lado esquerdo, fechando a linha de quatro jogadores do meio campo.
2: O Fuentes ele substitui ali no campo de batalha, na função de marcar, de obstruir, do Pochettino, vamos colocar assim. Porque na verdade o Mucuri já é o ala, né? Agora eu não sei se há alguma modificação, fica o Fuentes, o Mucuri sai mais um pouco, Mas o fato é que a tentativa é de bloqueio. É de bloqueio. Faz

0: duas linhas de oito e deixa um atacante na frente, na possibilidade de um contra-ataque, pode estar tudo certo. É o que tem que fazer, é o que tem que fazer para superar esse problema de um a menos.
1: É bola parada na direita, Rodriguinho para o Fortaleza, quem sabe esse segundo gol, para dar conforto para o jogo da volta, Fortaleza, na cobrança Rodriguinho, lado direito, Rodriguinho está posicionado, olhou, Rodriguinho, perna direita, levantamento, vai lá em cima, tira Ramon, a sobra de bola é para o Fortaleza, é para o Tricolor, de cabeça Rodriguinho recua a jogada com Fuentes, Fuentes recebe no setor de defesa, setor de retaguarda, recuando mais ainda com João Ricardo, goleiro, de perna direita, coloca para fazer viagem, Ramon no cabeceio, sobra com Sacha, Sacha para o time do Fortaleza, do Tricolor, chegou lá meu esquerdo, Mucuri, Mucuri recebeu, vai à luta, é o Tricolor de aço, é o Mucuri, perdeu para Eric, Eric tocou na bola, volta com Jamerson na defesa, é o Camisa 83, ele coloca no meio, no centro com Luan Cândido recebendo ela, agora com o jogador que é Ramon, Ramon com Luan Cândido, ele leva, tem espaço, vai carregando, caiu, falta em cima dele, o jogo para na esquerda, é campo de defesa, falta em cima de Luan Cândido, ele está caído no gramado, falta para o time do Vitória, bola no jogo e taça na mão, brinde com Vinho Vale das Videiras e Junta Mix, 100% 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pode preparar esse coração que tá batendo forte, é o Fortaleza, em busca de mais um título do Nordeste, em busca do Tetra, eu sou mais o Leão de Aço do PC, e vem o outro Leão, Leão da Ilha, recebendo a jogada, Leão da Barra, o Leão da Barra vem com ela, recebendo Eric, Eric com Luan Cândido, Ramon, Ramon, condomínio, jogou para a grande área, Kaiser tentou, sobrou Mateuzinho, dominou, limpou de costas para a marcação, ajeita para Kaká, que é o zagueiro, Kaká, Martínez, Martínez, olha a jogada com Mateuzinho, Mateuzinho na direita, Eric, puxou para a canhota, que é boa, ajeitou com Jamerson, lateralmente a grande área, ele leva, devolve a Eric, Eric recebeu, fingiu que ia cruzar, puxou para a direita, vai vir levantamento em cima de Fuentes, voltou Zé Vitor, e espana em cima da marcação do Fortaleza ali, a marcação de Fuentes, ela acaba sobrando o domínio de Martínez, Martínez com Mateuzinho, Mateuzinho em cima de Mucuri, Mucuri tá com ela, Luiz Fernando é contra a golpe tricolor, Luiz Fernando para Rian, caiu Luiz Fernando, é falta em cima dele, e o jogo tá parado, vai ter cartão, não vai ter cartão, o árbitro só para o jogo, fala Wilton.
0: Olha, o time do Fortaleza, ele deve ter um cuidado especial de não sair no estouro o tempo todo, mesmo pressionado, ele não deve tentar se livrar da bola de qualquer maneira. Eu acho que essa é a medida principal. Manter a calma, não se apavorar, não rifar, porque se ele fica só tirando a bola do seu campo, ele anula qualquer possibilidade de surpreender o Vitória. Vitória também não está com essa bola não, hein? Estou notando que o Vitória, pelo esforço que fez no jogo até aqui, não ofendeu o Fortaleza em nada. Agora é botar a bola no chão e evitar o chutão.
1: E sai jogando Fortaleza, entrega um presente pro Vitória, que já cobra, vai com ela, Zé Vitor, Zé Vitor ao lado direito, a bola que vai chegando em Jamerson, Jamerson recebeu metade do gramado, à frente, tá no ataque, vem Martínez, Martínez a Zé Vitor recebendo ela, colocou para Kaká, Kaká na corrida, lado esquerdo, domínio, é de Mateuzinho, Mateuzinho recebeu, Ramon tá com ela, volta o jogo, Luan Cândido recebeu, vai ver cruzamento, Luan Cândido, levantamento nas mãos do goleiro João Ricardo do Fortaleza, domingo no Totolec tem HB20 de Ião e um fogaréu de prêmios para mudar de vida. 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Olha o Fortaleza na direita, chegou Luiz Fernando, a bola é desviada, tocando na bola, manda pela linha de lado, ali o jogador Luan Cândido, lateral pro Fortaleza, pro Tricolor. E alô galera do Brasil, confira comigo o tempo e placar, emoção do futebol. Aqui 30, chegando em 31, 31 no meu, agora 31, é segundo tempo de bola rolando por aqui, segura que vem Fortaleza, jogada lá pelo lado direito, Rian, ele tá marcado, leva, linha de fundo, levou ponta direita, Rian, conduziu lateral pro Fortaleza, aqui 31, 31 no meu e o placar dos craques da Virgínia. Fortaleza tem um,
2: Vitória
1: não tem nada.
2: Ué, Góis.
1: 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Brasil.

0: passou por aqui. E o Fortaleza está no ataque, eu quero esse segundo gol, eu quero esse segundo gol. Na direita, Rodriguinho recebeu o cruzamento, vai por baixo do Ancânido, mandando pela linha de lado, linha lateral. Domínio do Fortaleza, que vai para cima e vai tentar o tricolor. 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Fortaleza, lateral cobrado, chega em Rian, não consegue ficar com o domínio. Rodrigo chega no cabeceio, voltando, ficou no terreno e ela vai mansamente pela linha de fundo, sai jogando já o Lucas Arcanjo. Ele tem pressa, ele coloca com Jamerson, Jamerson na direita, recebeu o lateral, voltando mais a jogada com Kaká no meu 32 minutos. O tempo vai passando e é o maior inimigo do Vitória, que quer reverter essa situação, mas vai dando o Fortaleza vai vencendo o jogo pelo placar de 1-0. A bola chega na direita com Jamerson, Jamerson recebeu, dominou, olhou, vê o que faz, Jamerson tá com ela, cara a cara, Mucuri em sua marcação, passa, Martínez voltou, Eric, recebeu, dominou, jogou para a grande área, tira a marcação de cabeça, ela volta para o time do Vitória, que vem de novo na construção da jogada, lado direito, vai deixando o like, galera, olha o like, vamos a 300 likes, eu quero mais, essa galera emociona por aqui no nosso YouTube, e vem Vitória de novo na esquerda, Luan Cândido, Amateuzinho. Ele é bom de bola, o baixinho, rolou ao lado, Eric, recebeu, tá com domínio, jogou pra direita, Jamerson recebeu, marcação de Mucuri, Jamerson à frente, levou, carregou, Sacha chega cortando e manda pra zona de escanteio, escanteio pro Vitória, ô Fernando Alves.
1: Mais um escanteio pro Vitória pela direita, tentando chegar na área tricolor, quando Sacha impede a jogada e coloca pela linha de fundo, na cobrança, o camisa 32, Eric, olha a bola.
0: Eric na cobrança, levantamento, Sacho desvio, sai do gol João Ricardo, outro escanteio, dessa vez lá da esquerda, é da esquerda pra direita, é da esquerda pra direita, galera do meu Brasil, é posse de bola, vai vir levantamento, a grande área, daqui a pouco chega o Wilton Bezerra, comenta mais do jogo pra você, torcedor do Brasil aqui na Verdinha, escanteio, lado esquerdo, na canhota, vem na jogada, o domínio é com o jogador Mateuzinho, ele vai cobrar, e Ronald, que passou pelo Fortaleza, tá posicionado, e tem um outro atleta aí, a gente vai identificar, é o camisa número 72, tem um 72 aqui? Ele tá pronto ali para entrar, vem na cobrança.
1: Tem o 77.
0: É o 77, rapaz, que a numeração do time do Vitória...
1: É horrorosa, eu também tô com essa dificuldade, tá complicado.
0: Vou te contar, eu tô vendo um 2, viu, Fernando?
1: Olha só, a arbitragem tá checando um possível pênalti ali para a equipe do Vitória. Houve uma queda do atleta da equipe do Vitória, justamente cai ele, João Ricardo e Brites, e o árbitro foi ao VAR checar se há esse pênalti ou não. Se tiver, aí é complicado.
0: Tá aí, um pênalti, um possível pênalti que o árbitro vai analisar nesse lance com o João Ricardo, que tocou na bola. Reclama o Vitória, pegou no braço do Brites. Reclamação é essa, foi no braço do Brites. Se pegou no braço, ele vai marcar o pênalti. Ele vai marcar o pênalti para o time do Vitória. Ele já olhou, já tem a decisão, é pênalti para o Vitória. É pênalti para o Vitória, nem demorou. Frente a frente com o monitor. É pênalti para o Vitória. Aqui 35 minutos, pênalti para o Vitória, aparentemente. Na nossa visão. Foi o desvio do João Ricardo, mas quando vai para a TV, tem um replay, tem toda análise... Pênalti marcado, e aí o Wilton Bezerra.
2: É, de fato, a disputa é com o Kaiser, né? É o Kaiser que sobe, disputa, né?
0: Exatamente.
2: Aí a bola, ela é impedida de passar, de seguir pelo braço do jogador João Ricardo. Tem a participação, aliás, do jogador Brites. Tem a participação do goleiro, né? Aí há um contratempo ali, a coisa fica embaçada, digamos assim. E a bola acaba batendo no braço do jogador Brites. A princípio, eu não percebi isso. Achei que a bola tinha saído pela linha de fundo, tinha sido uma intervenção do João Ricardo, mas aí na repetição, e a repetição está aí para isso, o VAR está aí para isso, a gente percebe que, infelizmente, a bola realmente toca no braço do jogador do Fortaleza. Fale.
1: Quando repetiu aqui o lance do VAR no telão, o João Ricardo levanta as mãos e o Brito está com o braço e ele não está colado ao corpo. A bola bate próximo do ombro dele, mas é no braço e por isso que a arbitragem aplicou o pênalti. Eles conversam ali com o árbitro mais uma vez, mas ele já indicou será essa cobrança. Agora está nas mãos de João Ricardo evitar o primeiro gol do Vitória.
0: É pênalti pro Vitória, é pênalti pro time baiano. 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É pênalti pro Vitória, é pênalti pro Vitória. Quem vem na... E teve cartão amarelo. Teve cartão amarelo pro Sacha, é isso, Fernando?
1: Tô tentando identificar aqui, trago já.
0: Na cobrança, Ramon. É o lateral esquerdo, tá com a bola. Se for aquele protocolo do futebol mundial, ele só tá por ali para receber aquela pressão, depois ele entrega a bola.
2: É lamentável, viu? Acontece cada uma, eu vou te contar, viu? Aí é pisar naquele tipo de rastro. Porque você tem um jogador expulso. E numa jogada dessa, uma penalidade que você nem imagina que fosse acontecer. O time do Vitória até então, apesar da vantagem, não criava problema pro Fortaleza. Impressionante, segundo tempo rolava favorável a Fortaleza. Aí, além da expulsão, me aparece um pênalti desse. E que a gente andou, hein? O negócio tá sério, hein? Andou com falta de sorte mesmo.
0: Kaiser na cobrança, é a lei do ex, ela não falha, mas eu sou mais o João Ricardo. Pega essa bola aí, João Ricardo. Pega essa aí, João Ricardo. Na cobrança é o Sacha. E o árbitro vai dar cartão pra quem, meu amigo? É uma chuva de cartões. Mais um cartão. Rian. E vai só somando aí. Daqui a pouco você resume tudo, viu, Fernando? Porque é pênalti pro Vitória. E daqui a pouco tem as alterações no time baiano. É o Kaiser. Pega essa aí, João Ricardo. Pega essa bola, João Ricardo. Kaiser na cobrança. Balançou. Gol. Renato Kaiser, lei do ex, cobrança de pênalti. João Ricardo pulou, foi na bola, tentou defender o time tricolor, mas não deu. Kaiser, aqui na marca de 38 minutos, etapa segunda de jogo. Bola na rede, é gol do Vitória, tá tudo igual. Por aqui, ô Fernando Alves.
1: Isso, Vitória teve o pênalti ali aplicado após o lance com Brites, e aí a arbitragem faz ali a marcação. Renato Kaiser foi para a cobrança, a bola foi para um lado do goleiro também, mas João Ricardo não conseguiu defender. Valeu a lei do ex e mudou mais uma vez o placar.
3: Vitória
1: também tem
0: Uruguai nas ondas do rádio da emoção do futebol. Vitória fazendo as suas alterações, não deu para identificar aqui o atleta que entrou, mas aparentemente é o Tássio.
1: Eu tenho aqui. Eu tô com as alterações.
0: E o Ronald também, com a camisa 8. Vai sair jogando o time do Fortaleza. Tá tudo igual por aqui, Wilton Bezerra.
2: Pois é, bateu forte, sem... Eu já sabia que o Kaiser não tem negócio de colocar uma pancada do lado direito. Lamentavelmente, o Vitória tinha feito absolutamente nada. Criado o menor problema pro Fortaleza. Aí se vale de uma penalidade, empata o jogo. Numa situação em que o Fortaleza, no mínimo, aguentaria, sabe? Eu acho que dava para o Fortaleza aguentar. Acho que ele está inteiro, apesar de desfalcado. Inteiro na disposição para jogar.
0: E o Mucuri caiu, queria falta. O árbitro mandou seguir. E vem Vitória com o Mateuzinho. Passa Kaiser. Mateuzinho tá com ela. Entregou Kaiser. Caiu, quer também a falta. O jogo segue. Vem Fortaleza. Rodrigo passando pela metade do gramado. Daqui a pouco informação com a Fernanda Alves das alterações. Porque vem chegando Fortaleza com o Rodrigo. Levou, carregou o Rodrigo dentro da área. Ao lado, Rian. Ele limpa. Tá chegando o Sacha um pouquinho mais atrás. Ele tá sem opção. Vai girando. Tenta a melhor saída. Rodopia volta com o Sacha. Recebe o voo. Leva a Sacha, ele bate pro gol. Fraquinho nas mãos de Lucas Arcanjo. E as alterações, os detalhes e também cartões. Resume pra gente, Fernanda Alves.
1: Primeiro as alterações. Saiu Martínez com a 6, entrou o Tarzia com a 12. Saiu o 13, Ramon. Entrou o 8, Ronald. Só as substituições do Vitória. Os cartões, foram aplicados para o Fortaleza, aos atletas.

0: 78 Lucas Sacha e o 37 Rian.
1: Portanto, aí os cartões, alterações e Ventarazinha pelo lado esquerdo. Domínio lá pro time do Vitória. A bola é recuada para Zevito. Zevito com ela, inverte total na direita com Eric. Puxou pra canhota, Eric. No cruzamento, Casal vai lá em cima, corta, vai tirando. Aqui 41, chegando em 42. Minutos do meio, Vitória ainda continua indo para o campo de ataque. Mateuzinho recebeu ela, rolou para Eric, passou Ronald na direita, o passe é para ele, Ronald recebeu, olha o cruzamento nas mãos de João Ricardo, pega ela e não solta para o Fortaleza. 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É falta, Luiz Fernando, ele cai. Fortaleza estava saindo jogando, passamos de 42 do meu relógio. E daqui a pouquinho, agora, nada de daqui a pouco. Duas alterações do Fortaleza, Fernando Alves.
0: O Luiz Fernando, na verdade, ele ficou ali pelo chão, pelo cansaço. Não aguentou mais e por isso que a gente já vê ali que o Carpini vai fazer mais duas mudanças por essa questão. O cansaço venceu o camisa 32. A gente aguardar aqui, vem o Prior e o Kaique. Os dois vão entrar daqui a pouco em campo.
1: Prior e Kaique. Prior e Kaique, duas alterações. Prior não, é o Crispim, né? Crispim, Kaique. Duas alterações no time do Fortaleza. Em instantes, o Luiz Fernando deve sair. Já saiu de maca. Fortaleza vai tentar mudar para ver se consegue ficar de novo na frente do placar ou vai tentar segurar esse resultado com um a menos. Fala, Wilton Bezerra.
2: É, fica em pé, né? O jogador já está fisicamente debilitado. Sai o Luiz Fernando, capaz ali na frente, se quer prender a bola, e entra o Kaique, é isso?
1: Exatamente, e sai Mucuri para a entrada de Crispim.
2: Crispim no
0: lugar.
2: Já
0: a confirmação.
2: É, vamos resolver. Pronto. Isso aí.
0: Vamos trazer aqui. Saiu 32, Luiz Fernando. Entrou 99, Kaique. Saiu o 13, Mucuri. E entrou o 10, Lucas Crispim.
2: Prior não entrou, não?
0: Não.
1: Foi o Crispim. Foi o Lucas Crispim, que entrou no lugar de Mucuri.
2: É renovar a respiração, né? É o fole que já está bastante prejudicado. Os dois times estão cansados. É aquilo que a gente falava antes. Havia até uma reclamação do pessoal do Vitória, que fisicamente também a situação não anda legal, não. Você veja que o Vitória não fez, apesar de ser contra 10, ele não fez aquela pressão. Ele fez algumas alterações, mas não fez nenhum, digamos, um futebol mais acelerado para cima do Fortaleza. Eu achei que o Fortaleza, pelo gol, ele estava até muito firme, reagindo bem à questão da expulsão. Aí veio a penalidade que estragou tudo.
1: Olha o Kaiser, tá no meio, rolou, René na esquerda, entrada da área, olha o Vitória, Tárcia tentou limpar, aparece Rodriguinho pela linha de lado, a bola sai, lateral pro Vitória, do Flex, age no foco da dor e relaxa os músculos. 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É a posse para o time do Vitória que vem chegando com Kaká. E vai ter emoção, viu? Subiu a plaquinha. E eu deixo Bora. Contigo, Fernanda.
0: 10 minutos. Mais 10 minutos. Vamos até 55 aqui na Arena Castelão.
1: É uma prorrogação, é um primeiro tempo de prorrogação praticamente. Ainda tem jogo por aqui. Prepare o coração, prepare o coração. Mateuzinho Tárzia tentou a jogada, aparece ali o Sacha tocando de primeira. Vem com o Rodriguinho, Rodriguinho manda, desvia na marcação do time do Vitória, vai voltando, recebendo, dominando ali o jogador que é Ramon. Ramon com Cândido, Luan Cândido na metade do campo com o Ronald, leva ela. Eric tá pedindo na direita, ele para a jogada pensando, trabalhando com o jogador que é Zevito, Zevito na esquerda, o Mateuzinho, Mateuzinho contra o Rodrigo, dizinho, Rodrigo sobrou na esquerda, vai Ramon, tenta Ramon, Rian chegou na bola, vai na jogada, deu um chutão, ela subiu, chega Rodrigo de cabeça, manda pela linha, lateral, linha de lado, lateral pro Vitória, campo de ataque, bola no jogo 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E vem na direita, Eric. Tentou

0: passe em cima de Crispim, voltou para Eric. Eric recebeu, colocou na corridinha ali para Ronald, não chega Fuentes primeiro, ele corta, a bola sai, é na defesa para o time do Vitória, por aqui 46-46, vamos até 55 minutos, vamos até 55 minutos, galera do Brasil. Mateuzinho tentou passe, volta Fortaleza, Gasal recupera, o Vitória com Tássia lá pelo lado esquerdo, recebeu já o jogador que é Ramon voltando, Mateuzinho na meia entregando, René, deixou passar Ramon, cruzou, grande área, passa por todo mundo, Crispim tira, a sobra do Vitória com Ronald, recua, Kaká mandando o lado direito, Eric dizendo a marcação do Fortaleza, que quer um contra-golpe, vai jogando atrás, tem um jogador a menos, e o Vitória quer o gol, quer a vitória, o Vitória vem pelo lado esquerdo, que é o triunfo, Vitória lá pelo lado esquerdo, Tarsia bateu pro gol, balançou, gol do Vitória, Tarsia, camisa 12, ele solta o pé e bota ela pro fundo do gol, pro fundo da rede, é gol do Vitória, é o gol da virada. O time estava buscando essa virada, estava no ataque, um atleta a mais, tentando de todas as maneiras, entrada da área, recebeu, ela vai no ângulo do goleiro do Fortaleza, após pegar na trave, que destino cruel com Fortaleza no jogo, o Leão leva a virada, muita confusão na bandeirinha de escanteio por ali, empurra, empurra, vira o Vitória na Arena Castelão, Fernando Alves.
1: De virada, Nil Góes, recebeu ali a bola o Tarsia no cruzamento, colocou a bola pelo fundo do gol e foi comemorar em cima da torcida tricolor. E é por isso que os atletas do Fortaleza foram lá pedir para ele parar, ficou um princípio de confusão, mas virou o jogo. E aí o Vitória mudou o placar mais uma vez. Tem um.
2: Vitória!
1: Tem dois. Gol de Tarsia.
2: Nilê Góes.
0: Nas ondas do rádio da emoção do futebol. Tá aí o Wilton Bezerra. Que destino cruel. Fortaleza perde um jogador, leva a virada. Fala, Wilton.
3: Perde um jogador, comete uma penalidade e leva uma virada. Realmente um castigo, né? Uma tragédia, digamos assim, entre aspas. Mas foi uma bela finalização do Tarsia. Goleiro João Ricardo ainda foi nela, ainda tocou. Mas aí, lamentavelmente, todo o esforço do Fortaleza, toda a possibilidade acaba indo por terra, mais do que a expulsão, a penalidade, né? Mais do que a expulsão, a penalidade. Porque quebrou o momento em que o Fortaleza tentava se organizar e realizar o tipo de jogo que aquela situação pedia. Realmente não foi uma jornada feliz do Fortaleza hoje em função desses acontecimentos.
0: E o Vitória vai mudar. Reta final de jogo aqui no meu 49. Vamos até 55 minutos. Marinho vem para o jogo. Fernando Alves.
1: Isso, vem Marinho para o jogo. E saiu o 33, Eric. E olha, se já estava ruim, eu vou trazer uma notícia pior, tá bom? Porque o Rodrigo sofreu o cartão amarelo. Ele já estava pendurado. Também é desfalque no jogo de sábado.
0: É mais um fora da partida decisiva. Olha o Crispim, cuidado Crispim. Deixou o braço ali, o René caiu. O jogo vai seguindo. A bola vai sendo dominada por Brites. Brites na direita, vem descendo. O time do Fortaleza com o Rodriguinho. Tenta o passe, erra o passe. É muito perigoso esse tipo de bola. Vem o time do Vitória. É um contragolpe. Mateuzinho na direita com Marinho. Marinho recebe, ponta direita, leva ele. Acabou de entrar, tá com todo o gás. O camisa número 7, vai voltando o jogo. Recuando com o Kaká, é campo de defesa. Aposta de bola para o time do Vitória. 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Aqui já foram 51, já foram embora, 51 mais 4 por jogar. Situação tá difícil pro Fortaleza. E vem Zé Vitor, lançamento à grande área, ali pro jogador que é René. René tentou dominar, ganhou, mas com falta o jogo para. Falta marcada de René, na direita em cima de Rodriguinho. 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
4: Sim.
0: Valeu, grande Samuel.

0: Macedo, 51, Fortaleza, Rodrigo, para Crispim, domina Crispim, ponta canhota, marcação chega, ele tenta girar, protege o domínio da bola, volta um pouco mais com Fuentes, tocou com Rodrigo, ele cai, pede falta, falta em cima dele, é falta na meia esquerda, vamos lá, energias positivas dessa bola parada aí. Na bola parada, um desvio, só um desvio para ela morrer no fundo do barbante, para o Fortaleza não ter que ter uma vida mais difícil no jogo do próximo sábado. Fuentes na bola, Fernanda.
1: Fuentes na cobrança, falta pela esquerda para o Fortaleza, a equipe que quer voltar a ter vantagem dentro do jogo, tentar pelo menos um empate, já se organiza ali para fazer a cobrança.
0: Olha o Fuentes, levantamento, meu Deus.
1: Meu amigo.
0: O que, que é isso? Levantamento de Fuentes. Ela foi pra fora, ninguém tocou nela. Muito forte, vai pela linha de fundo. Sai jogando Lucas Arcanjo. É desse jeito, galera, tricolor. É o Zé Vitor. Zé Vitor Rico anda a jogar. Tem torcedor já deixando as dependências da Arena Castelão. Outros torcedores ficam ali naquele meio termo. Nem vai e fica ali naquela. Eu fico, eu vou embora. É lá Ilô, e vem chegando lá pelo lado direito, Ronald tocou na bola, é o Zé Vitor, vai passando, é o jogador que é o Marinho, eu fico ou vou embora? Tem a galera que tá nessa dúvida, mas o Fortaleza tá no ataque, é o Kaique ajeitando pra Rian, voltando com Sacha com ela no campo de defesa, com o jogador que é Fuentes, ajeitou, Kaique recebeu, tá com domínio, linha de fundo, Kaique tentou de três dedos. Aí fica para Lucas Arcanjo, que agradece. Valeu, viu, Kaique? Muito obrigado.
2: Com cinco dedos.
0: Lucas Arcanjo.
1: Mas com cinco dedos, ninguém, viu? Né?
2: Com cinco dedos o cara erra, mas só com três.
0: Três dedos, né, rapaz? Aquela fatiada.
2: Diga aí, Fernando, interrompi.
1: Não, eu tô dizendo assim, que faltou ter alguém para ele fazer o cruzamento.
2: Também.
0: Ele era o único homem do ataque. Recebeu.
2: Ninguém tem mais condição, mas condição de saúde de jogador hoje é um negócio sério. Jogam demais todo dia, toda hora, não tem como. Você olha, são dois times cansados. O time do Vitória também não estava com essa bola, ele estava meio que pronto para o abate. Aí veio o diabo da penalidade, né? Aí veio a penalidade e aí estragou tudo. Negócio difícil. É em dose dupla esses castigos, né? Aí o Ceará passou por um pé.
0: Olha o Vitória, segura Marinho dentro da área, bateu cruzado, Gasol! E ela vai pra fora ali, último toque do Marinho, complementa a WB.
2: Não, tudo bem, vamos em frente. É aquilo que eu tava falando dos azares, né? Da falta de sorte hoje no Fortaleza. As coisas aí se juntaram, conspiraram contra uma possibilidade de uma vitória importante. Porque um 1-0 ali, eu tava achando que o Fortaleza tava arrumando o jogo.
0: Olha o tricolor. E vem Kaique. Jogou pra frente dentro da área. Kaique pra fora. Era o gol do empate. Era o gol do empate. Inacreditável essa chance do tricolor. A esperança tava indo embora. Kaique jogou pra frente. Ganhou. Tocou uma bola de bico. Ela ia entrando e foi pra fora. E no momento que apita o árbitro, fim de jogo no Castelão. 1 pro Fortaleza, 2 pro Vitória.
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0: É isso, galera. Fim de papo por aqui. Que filme, hein? Fortaleza sai na frente com o Divitinho, daquele estilo, fora da área, resolvendo a parada. E depois Fortaleza comete um pênalti, tem jogador expulso também. E que situação, leva a virada, o tricolor de aço sai derrotado em casa para o time do Vitória pelo placar de 2-1, e tem que reverter essa situação no jogo do próximo sábado, em um barradão lotado de torcedores rubro-negros. Não é impossível, o Fortaleza já fez isso contra um outro adversário forte também, mas vamos ver, sábado é a decisão por aqui, fim de papo, e nos detalhes contigo, Fernanda Alves.

0: Pois é, fim de papo por aqui, 2-1 placar para o Vitória. A equipe do Fortaleza perdeu esse primeiro jogo e agora é ir para o Barradão, tentar reverter a situação. O Fortaleza conseguiu isso contra o Sport, venceu a equipe lá na Ilha do Retiro pelo placar de 2-0. Mas agora é esfriar a cabeça e pensar só nesse duelo, já que de fato é o próximo desafio do Fortaleza. A gente recebe por aqui, inclusive em relação ao torcedor, o termômetro do pós-jogo, que em vez de cobrança ou vaias, foram aplausos os que ficaram por aqui até o final, aplaudiram o Fortaleza, demonstrando apoio e que também acreditam no que o Fortaleza pode fazer para chegar na final da Copa do Nordeste e conquistar esse título. Agora é só aguardar para ver como é que isso vai acontecer. A gente sabe que o Fortaleza já tem reapresentação amanhã e quinta, viaja na sexta à tarde, tem treino pela manhã também. Tudo isso pensando nesse jogo que acontece no sábado às 16h, lá no Barradão, em Salvador. Já o torcedor da equipe do Vitória está aqui aplaudindo, né, vibrando. O Renato Kaiser está ali recebendo o torcedor que colou o apoio. Ele está, inclusive, ali falando com o torcedor com uma tranquilidade absurda, inclusive. Tem torcedor ali que reclamou, teve outros que foram conversar com ele, mas uma situação bem tranquila, onde eles tentam ali se entender melhor. Mas fica naquela, que é aquela, né? Tem a lei do ex, ele fez o gol, aí uns falam, outros não. Mas enfim, vida que segue. Foram também agradecer os torcedores do Vitória, a presença dos torcedores que estão aqui na Arena Castelão. Retornam para casa e agora Fortaleza esfriar a cabeça e pensar nessa final. Também nós vamos ouvir Thiago Carpini entender o que é que ele vai pensar também na logística para esse jogo no sábado, dia 6, do Rio.
1: É dia 6, é próximo sábado. Essa decisão, jogo decisivo, segundo jogo no estádio do Barradão, em Salvador, na Bahia de Todos os Santos. Na sequência, o comentário de Wilton Bezerra. Daqui a pouco também volta Fernanda Alves. É o Prorrogação que está no ar. Não sai daí, Verdinha, jornalismo que fala a nossa língua.

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9: Nas ondas do rádio, emoção do futebol, estamos de volta por aqui na cidade de Fortaleza. São 23 horas e 15 minutos. Fortaleza levou a virada. Levou a virada, começou vencendo, leva a virada para o time do Vitória, que sai com esse triunfo para jogar com muito mais tranquilidade no jogo do próximo sábado. E o resumo do jogo, a análise perfeita do jogo, é com o comentarista que joga com a verdade.
10: Eu confesso para os senhores que eu esperava um melhor jogo. Embora meio desconfiado de toda aquela história de lamentações de lado a lado com relação ao desgaste dos jogadores. Eu soube que as reclamações de desgaste, de jogo demais, dessa coisa toda, dessa fadiga, essa reclamação vinha também do time do Vitória. E o Carpini tem dito que o time está jogando demais, fez essa reclamação, justificou o último resultado negativo fora em função disso. Embora eu diga sempre, repita, que todo mundo passa por esse problema, por falta de um calendário decente, mas eu não vou mais repisar esse assunto, porque é uma coisa realmente sem solução. Mas vamos lá. Bom, imaginou-se que o time do Vitória, por uma série de razões, né, é time de primeira divisão, se reforçou, melhorou para continuar na primeira divisão, ao contrário de um Fortaleza que perdeu muitos jogadores. Ao mesmo tempo, se fazia menção ao feito do time diante do Sport. Mas se dizia também, ah, mas foi o Sport. O time do Vitória é muito melhor. E eu acho que é melhor, tem melhores valores. Mas foi, digamos assim, o time a estabelecer uma enorme diferença? Não. O primeiro tempo, por exemplo, no modo de ver desse comentarista, pelo que eu vi, foi até decepcionante, sabe? Dois times fazendo uma força danada, disposição não faltava, para realizar as coisas, mas exatamente fazendo força, mas sem jeito, de como fazer bem. Se teve um começo bom do Fortaleza, Fortaleza foi se alojando no campo contrário, porque se adiantando, o time com essa luta, destaque-se inclusive o esforço desses dois jogadores, o Rodrigo e o jogador Sasha, porque o Fortaleza joga dentro de um 3-5-2, um zagueiro tem que se desprender um pouco mais de trás para conduzir o time quando as linhas se adiantam. Esse jogador é Brits, mas o fato é que há uma exigência maior desses jogadores, Rodrigo e Sasha. Eles têm que se superar na base do esforço e fizeram isso muito bem. Sem um homem de referência, um Luiz Fernando fechando da ponta para o meio e o Vitinho um pouco longe da área, dentro daquele estilo de flutuar, sem ter aquela fixação pelo centro. Pelo lado direito, pouco de Rodriguinho. Pelo lado esquerdo, o Mucuri até fez um bom jogo. Me surpreendeu em algumas oportunidades em que ele se saiu com muita categoria. Pois bem, o time do Vitória, depois que o Fortaleza começa, ele vem com uma certa fúria, né? E ali nos despertou, pô, será que o time vai produzir agora o que sabe? Mas isso passou apenas de uma imaginação do comentarista. Houve uma blitz, realmente, por volta dos 18 minutos, e o João Ricardo fez duas grandes defesas. Mas isso não foi uma sinalização de que o Vitória ia continuar daquela forma, conduzindo o Fortaleza para o canto da parede. Não aconteceu nada disso. O jogo, aliás, não teve. Ele teve esse esforço e a falta de gente dos dois times. Mas não teve muita emoção. Não teve, assim, um ritmo que chamasse, que prendesse a atenção. Houve uma jogada do Mucuri pela esquerda, o Vitinho quase marca. O Sasha participou também da jogada. E aos 46,

O Mateuzinho obrigou a que João Ricardo fizesse uma boa defesa e na complementação da jogada um chute por fora. Então os senhores percebam que o primeiro tempo ele foi pobre. Ele não teve grandes acontecimentos. Ele teve sim duas equipes procurando, na base do esforço, produzir alguma coisa, mas não encontrando uma forma de jogar. E eu pressenti que o time do Vitória não tinha esse poder todo. Para quem tem esse Eric, jogou muito pouco, não é? Para quem tem o Ramon, jogou muito pouco, que é um ala que apoia. O seu poderoso meio campo, digamos assim, porque esse João Vitor joga bola, o Martins é bom, né? E tem também a participação desse jogador Kaique, volante, que a gente conhecia. Mas eu não vi nada demais. Não vi uma superioridade patente, uma atitude superior da equipe do Vitória no primeiro tempo de partida. Sinceramente que eu não vi. Não gostei do primeiro tempo, achei a partida pobre tecnicamente, não causou emoção nenhuma, foi um ritmo meio forçado, partida muito interrompida, sabe? Ou por faltas, ou por contusões, enfim, um jogo prejudicado na sua estética, na sua maneira boa de se apresentar. Veio o segundo tempo, vejam como as coisas são. Segundo tempo, 7 minutos, esse incrível, 9 minutos, esse incrível jogador Vitinho dispara um petardo de fora de área, a bola toca na trave e entra, gol do time do Fortaleza. E deu pra gente sentir que o time do Vitória sentiu aquilo. O que devia fazer o Fortaleza? Claro, iria crescer no jogo, coisa que o marcado, mas eu não sei. Há uma ave meia ruim voando baixo com relação ao nosso futebol. Não é que depois desse gol, vejam bem os senhores, aos 17 minutos, o jogador Ronald, que havia entrado no primeiro tempo ainda, acaba sendo expulso. Mas mesmo assim, depois dessa expulsão, a gente sentiu um esforço que podia dar certo. Fortaleza fez duas linhas de quatro, botou um atacante na frente e, bom, o negócio é botar a bola no chão, não sair no estouro, não rifar a bola. A gente sentia que o time tinha toda a tranquilidade para fazer aquilo. E eu não vi uma reação do time do Vitória para pressionar o Fortaleza, para tirar proveito daquela situação numérica favorável. Não vi isso, apesar da expulsão. Tanto que o jogo não teve esses acontecimentos. Não teve. Fortaleza partiu para modificações, meteu o Rian, tirou o Vitinho, eu não teria feito essa modificação. Colocou o Fuentes, tirou o Pochettino, que também já não tinha condição física, e procurou naturalmente segurar a barra, se organizar. Só que uma bola é lançada na área aos 35 minutos, e a gente pensou, imaginou que o lance teria sido normal, saiu para a defesa o goleiro João Ricardo, participa o Brits, está o Kaiser na jogada, e de repente a gente é surpreendido pela marcação de um pênalti no Brits. Quer dizer, um jogador expulso, e logo a seguir uma penalidade, é um negócio muito difícil, né? Você fica imaginando coisas, ou imaginando coisa feita. Resultado, esse pênalti quebrou o time do Fortaleza, porque o Sport, ou o time de Vitória, conseguiu o empate, o Kaiser foi lá e cobrou, e aí o time do Vitória foi revigorado com aquilo. Vieram as modificações de lado a lado, o problema era ficar em pé, porque duas equipes que mal se sustentavam, a gente notava a falta de uma melhor condição física para o desenvolvimento do jogo. O jogo até foi de uma pobreza muito grande no segundo tempo. Aí, de repente, aos 47 minutos, já nos descontos, esse jogador Tássio, do time do Vitória, dispara uma bomba de fora da área. O João Ricardo ainda foi nela e o Vitória marca 2-1. Quer dizer, resultado dos acontecimentos. Quer dizer, no momento em que o time do Fortaleza tenta se arrumar para enfrentar uma situação, um jogador expulso, ele tem uma penalidade contra ele. E para completar, um gol do Vitória, em função, naturalmente, da vantagem e do abatimento sobre o time do Fortaleza. Não deu tempo nem assim, digamos,

rearrumar as coisas depois das modificações. E aí, com uma grande falta de sorte, o time do Fortaleza acaba sendo derrotado numa partida em que ele poderia

0: muito top, muito show, família, o show. As pessoas já podem votar em vocês?
1: Já pode votar. Já começou a votação desde o domingo passado e a votação vai até domingo lá. O programa é ao vivo a partir das...
2: 4 da tarde.
1: É, 16 horas, tá? E pode votar quantas vezes quiser, tá, Júnior?
0: É no G-Show.
1: G-Show, lá no G-Show.
2: Já votou?
3: Já tem meu voto.
1: Ô, coisa boa, obrigada.
2: Tá aqui, ó. Aqui, João.
0: Bom, seu voto, família, o show!
3: Muito eu já legal. Votei.
1: Lá no G-Show, é só procurar Programa em Família com a Eliana, lá vai ter a opção Família Show, todo mundo votando, vota quantas vezes puder e quiser. E já compartilha pra todo mundo aí, né? Claro. Quem sabe esse prêmio não vem aqui pro nosso Ceará, pra nossa Fortaleza.
0: Tem que vir pra Ceará, pra Fortaleza. Deixa, posso fazer agora? Posso fazer, irmão? Deixa eu ir ali e a gente vai ouvir mais uma musiquinha, mais um papinho com a Família Show. Tem mais 5 minutinhos?
1: Estamos à sua disposição, meu querido.
0: Que bacana. Então vamos lá, gente. Eu quero falar para vocês aqui de uma coisa extremamente importante, que é a saúde dos ossos. Tem gente que não liga para a saúde dos ossos. Liga para a pele, liga para o cabelo. Quando tem um probleminha na barriga, cuida da barriga, mas não cuida dos ossos. E o que que acontece? Aparece aquela dorzinha no ombro, e vai ficando, ou aquela dorzinha na coluna que a pessoa vai deixando, ou nos quadris, ou no joelho, ou a dorzinha vai lá pro mocotó, ou seja, no pé, pescoço, mão, pé, dedos das mãos, e a pessoa vai se acostumando com aquela dorzinha. Se já tem mais de 4 meses que essa dor tá aí, ela é provavelmente reumatismo. E se você não cuidar agora, no futuro não terá mais jeito. Reumatismo tem jeito no começo. Portanto, eu indico a você para acabar com aquelas dores que você vive sentindo. 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

0: 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Cláudia, vai fazer mais uma pergunta para a família Uchoa?
1: Vou sim, olha, eu já votei aqui, ó. Família Uchoa. Ah, chegamos juntos, é porque a família Uchoa tem que levar esse prêmio. A família Uchoa faz, faz show junto, maravilha. Mas o Xandinho Oficial também faz show. E tem agenda agora pro São João, né?
2: Tem, graças a Deus. Família Uchoa, inclusive, gente, até falar pra vocês. Estamos com a agenda aberta da família Uchoa, pra você quiser ainda, pro seu São João. Levar a família Uchoa diretamente aí do programa da Eliana pra sua festa. Tá com a agenda aberta lá na Família Uchoa, segue lá nas redes sociais, tá bom? E aí, Xandinho Diferenciado também tá com a agenda. Graças a Deus, a gente tem muita coisa pra fazer. Dia 20 de junho, inclusive, eu tenho um show aqui no Eusébio, lá no Alphaville Terras 4. Todo mundo convidado, se você quiser, você compra lá o ingresso e vai ser um prazer estar junto com vocês. E a gente tem uma agenda, graças a Deus, fazer muita coisa no Maranhão. Do dia 21 ao dia 5 de julho, nós estamos todos no estado do Maranhão, junto com o estado do Piauí. Então segue Xandinho Diferenciado também na rede social, você ficar por dentro da nossa agenda. E tem a agenda do Forró Fungado também, viu?
3: Muita coisa aí, muita coisa boa. Inclusive dia 26 a gente vai estar lá na prefeitura de Mulungu, lá no maciço do Batuí.
2: Terra boa. Friozinho, gostoso.
1: É verdade.
0: Bora dar uma olhadinha. Vamos dar uma olhadinha aqui na família Uchoa, no programa da Eliana.

0: muito bacana. A família sabe o que é música, isso é muito legal. Não é à toa que a família Uchoa está na finalíssima, que vai ser domingo que vem?
1: Domingo agora.
0: Domingo que vem.
2: Hora, 16 horas, todo mundo ligado aí.
0: Programa da Eliana. Bem, a gente já explorou demais vocês aqui. Vocês têm outros compromissos. Então vamos fazer uma última, né?
3: Bora!
0: Uma última música aqui no programa Bafulê. Uhul!

0: Família linda.
1: Né? É.
0: Né? Gente linda, uma musicalidade linda. Parabéns para vocês. Eu tô torcendo muito e vou votar pela família Uchoa.
2: Obrigado, João.
0: O Nordeste inteiro tem que votar pela família Uchoa. O Brasil tem que votar, porque é um exemplo, viu? De família unida, de família bonita, de família que faz bem feito, que canta bem.
1: E de uma energia maravilhosa, né? Obrigado. Parabéns.
3: Obrigada, obrigada.
2: Gente, obrigado.
0: Eu queria agradecer ao Luan. A você?
4: Jane.
0: Ao Xandinho.
2: Aí, meu
0: amigo. Ao sanfoneiro, que é o
2: Zé Maria.
0: Esse garoto aqui que é um espetáculo. Bora.
2: Vai, Rocha.
0: Brasil. Obrigado a vocês. Olha, o programa está à disposição da família Uchoa, da banda do Fungado.
3: Forró Fungado.
0: E também pro Xandinho.
2: Obrigado, amigo. Se Deus quiser, vamos trazer esse prêmio pra Fortaleza e quero vir aqui comemorar junto com você. Fechou?
3: A gente conta com o apoio de toda a torcida, de todo o povo cearense.
2: Vamos votar.
3: Vamos votando lá, que vai dar tudo certo em nome de Jesus.
2: Se Deus quiser.
0: Amém. Estamos encantados, né, Cláudia?
1: Estamos encantados. Amém.
0: Obrigado, viu? Que vale muito a pena trazer o programa. Parabéns. Tudo de bom, gente. A gente volta depois do intervalo com muito mais para você aqui no programa Bafulê. Uhul!
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0: Cláudia Leite está com uma... Brasil! A Cláudia Leite está com uma informação que diz o seguinte... O que estaria impedindo do Zé Felipe e a Virgínia Fonseca voltarem? Seria uma pessoa? Será? Cláudia, conta pra gente.
1: Pois é, a informação que roda hoje no Brasil é que Zé Felipe e Virgínia Fonseca não se reconciliaram ainda por conta de uma pessoa. E quem é essa pessoa? O cantor Leonardo, pai do Zé Felipe. Segundo o que consta nos bastidores das informações pelo Brasil, já existe a investigação da Polícia Federal com relação à empresa da Virgínia Fonseca, um suposto envolvimento da empresa da Virgínia Fonseca com atitudes ilícitas e criminosas. E aí então, o cantor Leonardo, pai do Zé Felipe, é que estaria fazendo a maior força para que Zé Felipe não volte com Virgínia para proteger o filho. Será?
0: Gente, eu vou dizer uma coisa para você, o que eu penso? Sim, é claro que a notícia está em todo o Brasil, a Polícia Federal está já abriu uma baita de uma investigação sobre na empresa WePink da Virgínia Fonseca e sobre uma empresa que é da Virgínia Fonseca e do Zé Felipe e sobre a vida da Virgínia Fonseca. Acredita-se, a Polícia Federal suspeita que há sonegação de impostos e dinheiro para financiar os projetos vindos de fontes ilícitas. É isso que se tem. Vamos aguardar. Tá aí. Polícia Federal abre inquérito e inicia devassa no império de Virgínia Fonseca. O WePink e apostas, ela trabalhou para as apostas também, para aquelas casas de jogos parecidos com o Tigrinho, né? Estão na mira. Pois bem, então vamos aguardar. Agora, o que eu acho assim sobre essa história do Leonardo? É o que se fala, mas eu não acredito que o Leonardo esteja se metendo muito nisso, não. O que eu acredito, pode ser que o Leonardo não queira mesmo. E diga, meu filho Zé, não volte para Virgínia. Pode ser. Mas eu acredito o seguinte, vou dar minha opinião aqui sobre uma coisa. Eu acho que se a Virgínia Fonseca chegasse para o Zé Felipe e dissesse, Zé, vamos voltar, Zé. Eu acho que o Zé aceitava. Mas eu acho que a Virgínia Fonseca não quer voltar para o Zé Felipe, pelo menos no momento. Ela quer outros voos, essa é a minha opinião. Vamos agora para...
1: Quando você estava dodói, houve o aniversário da Maria Alice de 5 anos.
0: Uhum.
1: E aí, uma pessoa que fez falta e chamou atenção foi o avô, o cantor Leonardo, que ama a Maria Alice e que não foi pro aniversário da Maria Alice.
0: Olha.
1: E aí todo mundo, será? Por que ele não foi? Ele tá doente? O que que está acontecendo? Procuraram a assessoria de imprensa do cantor Leonardo e a assessoria disse, nós não temos a menor ideia do que esteja acontecendo. E Leonardo não foi. Depois, um dia depois, o cantor Leonardo postou um vídeo na rede social, a primeira vez depois do aniversário da neta Maria Alice, do qual ele não participou. Ele não falou uma vírgula, uma letra, nada sobre o motivo dele não ter ido. Ele postou um vídeo na rede social, na Fazenda Talismã, vendendo gado e dizendo que era para ajudar a pagar as contas. Ou seja, ficou calado, não disse nada.
0: Cláudia, pode ser até que seja verdade mesmo essa história de que o Leonardo... não tenha sentido o filho dele muito feliz nesse casamento com a Virgínia Fonseca. Porque a gente só sabe mesmo o que eles postam nas redes sociais. A gente não sabe como é que eles viviam no dia a dia. Parece que era um casamento que praticamente não existia. Porque para postar nas redes sociais é muito fácil. Você chega ali, gravou, botou, grava de novo, botou. Todo mundo pensa que a vida é um esplendor. E muitas vezes o casal nem... é amoroso, nem é carinhoso. O casal não convive muito, né? Não sei, talvez seja verdade mesmo que o Leonardo

0: ache que a Virgínia Fonseca não seja um bom par para o Zé Felipe. Deixa eu falar...
1: Envolver o Zé Felipe numa roubada, né?
0: Deixa eu falar pra você aqui bem rapidinho do Ozempic brasileiro. Opa, essa notícia é bem rapidinha. Todo mundo tá querendo usar as canetas emagrecedoras. Ozempic tem outra marca que fabrica, que é fabricada com o mesmo princípio do Ozempic, que é Wegovy. Wegovy, Ozempic. São a mesma coisa, só que com marcas diferentes. Mas também o princípio ativo que fabrica as duas marcas é semaglutida. E tanto Ozempic, Wegovy, quanto Mounjaro são muito caras. Acontece que o laboratório brasileiro, a farmacêutica EMS, informou que acabou de preparar a primeira caneta brasileira que é igualzinha ao Ozempic, igualzinha ao Wegovy. É a mesma semaglutida e está prometendo vender com 30% de preço mais barato. Vamos lá. A farmacêutica EMS informou a primeira caneta brasileira de semaglutida. Chama-se Ozivy. Ozivy. Pelo menos escreve assim, O-Z-I-V de viado e Y, Ozivy. Então, a farmacêutica EMS informou que a primeira caneta brasileira de semaglutida, igualzinha ao Ozempic, ao Wegovy, chama-se Ozivy e será comercializada a partir do dia 15 de junho. Nós estamos hoje, que dia de junho hoje? Hoje é 3. Então daqui a 12 dias estará nas farmácias a Ozivy. E a EMS diz que ela vai ser mais barata 30%. Como você sabe, dependendo da quantidade, né? A canetinha pode vir com menos substância, com mais substância, com mais substância. A mais barata Ozivy vai custar a partir de R$452. A partir. Parece que ainda tem uns impostos para serem colocados aqui. Então, essa é a informação. A EMS, Laboratório Brasileiro, informou que a Ozivy, que é idêntica à Ozempic, vai ser comercializada com preço 30% menor do que a Ozempic. Deixa eu correr ali, meu Brasil! 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

0: 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Claudinha, tua vez de contar uma, Claudinha.
1: Bora lá.
0: Bora.
1: Bora. Vamos falar da mulher que foi presa, sabe por quê?
0: Por quê?
1: Porque ela tentou entrar no presídio com droga escondida, sabe onde?
0: No Bedegueba!
1: Não, errou!
0: Errou!
1: Errou! Ela tentou entrar no presídio com droga escondida embaixo dos cabelos.
0: Falha, meu Deus!
1: Ela conseguiu fazer 2 bolinhos de maconha.
0: Falha, meu Deus!
1: E escondeu embaixo do cabelo, tipo num cocó. É uma coisa impressionante. E sabe pra entregar pra quem? Pra entregar pro filho. E o filho cumpre pena há 2 anos por estupro, tráfico de drogas, receptação e outros crimes. Crimes menores. Já pensou? Ela tem 68 anos. Ela foi presa quando tentava entrar na penitenciária estadual de Vila Velha 6, na Grande Vitória, região metropolitana de Vitória, com 2 buchas de maconha, 5 comprimidos de êxtase escondidos no cabelo. Ela estava no horário de visita no último domingo. Maria de Fátima Vitoriano Silva, 68 anos, foi presa, levada para a delegacia. E lá ela disse que essa droga era realmente para o filho e para um amigo que estão cumprindo pena lá na penitenciária. E aí o delegado disse, mas a senhora, como é que a senhora faz isso, sabe? Dessa forma, ela disse, não, mas é porque meu filho tá tão triste lá. Triste. Um traficante, estuprador, receptador, né, que estragou a vida de muita gente. E ela disse, aí ele me pediu. E o senhor sabe, né, seu delegado? A gente que é mãe fica com o coração balançado.
0: Pois, agora a véia tá presa também.
1: Tá presa. Ela tá presa e houve audiência de custódia. Ela foi liberada com uma série de restrições e agora tá aí, né? Perdeu o réu primário por causa do filho.
0: Vini Júnior e Romário, vocês estão sabendo do bafulê?
2: Futebol!
0: Da bomba! Futebol, futebol, futebol! Nós temos essa pra você aqui no programa Bafulê. Tá sabendo do bafolê entre esses dois aí? Mostra a foto dos dois aqui pra quem tá com a gente na TV Diário, quem tá com a gente pela Rádio Verdinha, acompanha tudo. Romário e o Vini Júnior. Bafolê, viu, gente? Bafolê. Deixa eu ver o que é mais aqui. Tem outras coisas aqui pra você, tá bom? A gente vai trazer, né, Cláudia, depois do intervalo?
1: Exatamente. 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

0: Júnior. Cláudia Leite.
1: De volta, Uva Flê. Eu tô igual aquele cachorrinho da rede social, ó.
2: Você passou na frente das câmeras, Cláudia?
1: Pois é.
2: Levantando os braços, Cláudia.
1: Não.
2: Ixi.
1: Ô, bafulei.
2: Foi eu, gente. Quem tá na rádio não viu, né? Quem tá na TV Diário viu. Passei fazendo uma graça na frente das câmeras ali com os braços levantados. Cláudia.
1: 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Vamos começar esse bloco do bafulei falando sobre um motociclista que bateu num carro, caiu e aí foi atropelado pelo mesmo carro. E acabou morto na estrada. A vítima, o motociclista Rafael dos Santos Rodrigues Simão, de 37 anos, que morreu na tarde do último domingo, depois de perder o controle da sua própria moto, se envolver num grave acidente na rodovia Anhanguera, que é a estadual SP-330, em Jundiaí, interior de São Paulo. Segundo o que a Polícia Rodoviária Federal apurou, O acidente aconteceu no quilômetro 48, sentido São Paulo, capital. A equipe de resgate chegou ao local, polícia rodoviária também e já a perícia forense. E segundo as informações da polícia, o motociclista pilotava uma moto esportiva Suzuki quando bateu num automóvel, um Parati branco, que nesse momento ele perdeu o controle, foi arremessado no chão e o próprio veículo, a Parati, passou por cima dele e o matou na hora. Ele, inclusive, depois que foi atropelado, ficou bem próximo, perto ao guarda-reio da estrada. E aí nada mais havia a fazer. Inclusive, a polícia informou que o corpo dele foi jogado a cerca de 60 metros de distância da moto que ficou, né, no impacto juntamente com a Parati. Infelizmente, ele faleceu, polícia militar rodoviária no local também, o motorista da Parati não fugiu, fez o teste de bafômetro, deu negativo, e aí o motorista disse, eu nem vi, era uma velocidade gigante, bem, quando eu vi um foguete passando perto de mim, bateu em mim, e aí...
2: Quem? Fala, Cláudia.
1: E aí, quando eu vi foi ele ser atropelado e arremessado lá longe. Eu não pude fazer nada.
2: Gente, quem tá vendo a imagem da foto que nós estamos mostrando para você, a moto vinha numa velocidade... É uma Suzuki 1200, 1000 e quê, Cláudia?
1: É uma alta cilindrada.
2: Uma Suzuki muito potente. O cara ia na estrada numa velocidade louca na moto e acertou um carro Parati. O carro Parati ficou destruído pela moto, para você ter uma ideia da velocidade da moto. E a moto se acabou e o motorista, o piloto da moto também morreu.
1: Era uma Suzuki SXR 750, uma bala.
2: 750.
1: Uma bala.
2: É isso. Então...

0: seguinte: quer ser doido? Quer ser doido? Seja. Mas não atrapalhe, não prejudique outras pessoas. Se lasque sozinho. Esse aí se lascou numa Paraty. A Paraty está acabada. A moto está acabada. O cara da moto louco em altíssima velocidade. Mas o cara da Paraty, o piloto, ficou bem, não foi, Cláudia?
1: Foi.
0: Perdeu só o carro, porque o carro ficou os pedaços. Agora vamos, gente, pro Romário. É um bafulê teretetê. Olha aqui, eu vou ficar em pé. Vixe! Romário e o Vini Júnior. Será que o Romário tá querendo botar boneco com o Vini Júnior? Ou seja, será que ele tá querendo problema com o Vini Júnior? Gente, é o seguinte: o Romário foi um dos melhores jogadores do mundo de todos os tempos. Quando ele jogava futebol, ele foi eleito duas vezes o melhor jogador da Terra. O baixinho era escroto mesmo, grande jogador. E o Vini Júnior já foi eleito uma vez, não foi? O melhor do mundo?
1: Não, ainda,
0: ainda não.
1: Não
0: foi, não? Mas vai. Porque o Vini Júnior também é um atleta, é um grande jogador de futebol. Só que o Romário falou o seguinte do Vini Júnior. Eu vou ler pra você, mas pra você não achar que eu tô inventando, você vai ouvir da própria boquinha linda do Romário o que o Romário falou do Vini Júnior. Romário diz que Vini Júnior não é um grande nome pra seleção brasileira. O que que você acha? Você acha? Você tá aqui, quem é o diretor lá? Gutiérrez Madeira, meu compadre. Cadê você? Eu quero ver você.
2: Uhum.
0: Agora eu vou me sentar aqui. Aí, Gutiérrez Madeira.
3: Vem chegando, bicho velho.
0: É um bicho novo, lindo, bonito e gostoso. Gente, vamos lá. Então, Romário diz que o Vini Júnior não é um grande nome para a seleção brasileira. E diz, infelizmente, não é. O que que você acha? Vamos fazer essa pesquisa aqui. Você concorda com o Romário ou não? Responda. Você concorda com o Romário quando diz que, infelizmente, Vini Júnior não é um grande nome para a seleção brasileira? Você concorda? Sim ou não? Participe pelo nosso WhatsApp. As 10 primeiras pessoas que derem suas opiniões, a gente vai ler as opiniões delas aqui no programa Bafulê. O DDD de Fortaleza é 85 e o nosso WhatsApp qual é, Cláudia?
1: 988871306.
0: Ei, seja ligeirinho, ligeirinho. Só quero saber se você concorda. O Vini Júnior é... Não, você concorda com o Romário? É o seguinte, o Vini Júnior não é... Não é um grande nome para a seleção brasileira? Sim ou não? Sim é porque não é. Tá bom? Vamos lá, participe. Bota o Romário falando aí, meu compadre.
4: Com exceção de Neymar. Neymar à parte, quem é um nome para você do Brasil na Copa do Mundo?
5: Não tem.
4: Vini Júnior não é?
5: Não.
4: Não é?
5: Não.
4: Por quê?
5: Se fosse pelo Real Madrid, ele seria. É porque no Real Madrid ele é um jogador e na seleção brasileira ele é 100% diferente. Se eu não me engano, ele tem quase 50 jogos com a camisa da seleção brasileira. 6, 8 gols.
4: Por que que o Vini não tem a mesma atuação na seleção brasileira que tem no Real Madrid?
5: É, o porquê é importante. É interessante essa pergunta. Eu não consigo entender. É claro que individualmente os jogadores do Real Madrid, na minha opinião, eles são tecnicamente melhores do que os da seleção brasileira. Nem todos, é claro, estou falando a maioria.
4: Sim.
5: E eu não consigo entender por que o Vini Júnior joga de uma forma no Real Madrid e quando coloca a camisa da seleção brasileira, ele joga de outra forma. O posicionamento é o mesmo, até porque o Ancelotti que colocou ele lá, quando ele chegou naquela posição, então coloca ele aqui na mesma posição.
4: E detalhe, na mão do Ancelotti, né, cara?
5: Exatamente. Ele já se conhece há muitos anos. Eu particularmente achei que ele iria crescer muito na seleção brasileira com a vinda do Ancelotti. Infelizmente não aconteceu. E eu com certeza não posso dizer que o Vinícius Júnior vai ser um grande nome da seleção brasileira.
0: Tá aí, e você, o que que você acha? Dê sua opinião. 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
2: É bonita, né? Essa aí é uma. Ela é quase a mesma coisa sempre, mas é tão bonita, sobe.

0: Cláudia, me conta uma, Cláudia.
1: Bom, vamos falar sobre... Vamos falar sobre o estado de saúde das duas pessoas que foram atacadas por tubarões, diferentes tubarões, em Pernambuco. Um menino de 11 anos e uma jovem de 19 anos. Vamos atualizar o estado de saúde dos dois? Bom, vamos começar pelo menino. O menino de 11 anos continua... Aliás, vale dizer que os dois continuam internados. Nenhum deles recebeu alta. Mas eles continuam internados nas UTIs, na Grande Recife. Um foi no domingo, dia 31, que foi um menino de 11 anos. E ontem, hoje é terça? Hoje é quarta. Anteontem, na segunda-feira, foi a jovem de 19 anos. No domingo foi o João Lucas...
0: Deixa eu te fazer só uma perguntinha. Eu vou perguntar porque eu não sei. Eu olhei assim por cima. A moça perdeu a perna mesmo?
1: A moça perdeu a perna até a perna direita, até no meio da coxa.
0: O tubarão arrancou a perna da mulher.
1: Só uma mordida do tubarão já levou a perna dela.
0: Meu, tu tá com a imagem. Eu vi a imagem.
1: É chocante.
0: Não é bom mostrar uma hora dessa, não? Eu vi as imagens da mordida. Meu Deus. O tubarão arrancou a perna da mulher.
1: Com tudo, até o meio da coxa.
0: Meu Deus.
1: Ela já foi tirada da água, já por banhistas e por socorristas, e acharam até que ela ia morrer. Ela não morreu porque não era a hora dela, graças a Deus, e no meio das pessoas lá dos banhistas havia um médico. E o médico fez um torniquete com a própria mão e conseguiram arranjar lá um pedaço de pano e fizeram o torniquete. O socorro chegou rápido e ela foi levada para o hospital. Ela é Marcela Vitória de Lima Santos, 19 anos. E o João Lucas Castor Nemésio Salles, de 11 anos. Ela teve a perna direita arrancada e

0: ele teve a perna esquerda amputada. Tudo por ataques de dois tubarões. Continuam internados no Hospital da Restauração, no Derby, na região, no centro do Recife. E segundo o hospital, em os dois apresentam um estado de saúde considerado estável, apesar da gravidade do ferimento e deles, né, o que eles estão passando. É impressionante.
1: Eita. Gente, deixa a gente falar uma coisa aqui. Olha, traição. Enquanto houver humanidade, vai ter traição. Você sabia que até os passarinhos traem? Um tempo... Olha o que, que eu vou te falar. Há pássaros que já nascem os casaizinhos, como, por exemplo, rolinhas. As rolinhas já nascem de casaizinhos, ou seja... O irmão e a irmã vão ser marido e mulher. Isso em se tratando desse tipo de pássaro, rolinha. Então, há muitos pássaros que já nascem os casais, o macho e a fêmea. E os irmãos vão ser marido e mulher. E eles vivem sempre juntos. Para um, para onde um vai, o outro vai. A outra vai. Então, voam juntos. Passeiam juntos. Onde um tá, o outro tá. Mas um tempo desses, um grupo de pesquisadores foi fazer testes de DNA nos filhos, nos filhotes dos casais. Então veja, o macho e a fêmea vivem sempre juntos, são casais que vivem a vida inteira sem se separarem. Acontece que quando nasceram os filhotes de 20 casais de pássaros... que vivem a vida inteira como casais e seriam fiéis, os pesquisadores fizeram testes de DNA nos filhotes e descobriram que 40% dos filhotes não eram filhos do macho daquele casal. A fêmea deu uma puladinha para fora. Mas se a fêmea pulou fora e transou com o macho de outro casal, é porque o macho de outro casal também traiu e pegou a fêmea deste casal aqui. Então, esse negócio de traição é um negócio doido que taca até os bichos. Até agora não foram todos os casais de pássaros que são formados já no ninho como casal, ou seja, os pais já têm... botam um par de ovos e nascem dois filhotes. Esses filhotes vão ser marido e mulher. Vários não traíram nesse teste, mas muitos traíram. Nós fizemos uma pesquisa, aliás, nós divulgamos várias pesquisas aqui sobre humanos que traem. Quais são as profissões em que seus integrantes mais traem? Qual é a profissão que... os que exercem essa profissão mais traem. Tem uma lista de 10 profissões. E não é apenas uma pesquisa que diz a mesma coisa. São várias pesquisas no mundo que tem uma classe profissional que é a classe que mais passa chifre. E nós vamos trazer um relato de uma pessoa sobre esse tema que você não pode perder. Depois do intervalo comercial.
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1: Opa, meu Brasil, Cláudia Leite.
2: Brasil, Brasil, Brasil.
1: Que horas, Claudinha?
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1: Você? Vamos a... Sim, é você.
3: Ah, tá.
1: Você mesmo. Vamos mesma.
3: Certo. Vamos até a vila de Jericoacoara, porque lá... Uma laje de uma obra desabou.
1: Ixi.
3: E deixou feridos.
1: Ixi.
3: É. E tudo foi registrado tanto por câmera de rua como pelas pessoas que estavam próximas. O desabamento de uma laje de uma obra deixou pelo menos 5 pessoas feridas na vila de Jericoacoara na anteontem, terça-feira, dia 2. Não existem registros de mortos, graças a Deus, nem de feridos em estado grave. Mas 5 feridos foram levados, foram socorridos, sim. Primeiro para a unidade de pronto atendimento de Jericoacoara, onde receberam os primeiros socorros. Depois, então, eles receberam alta, graças a Deus. Eles não receberam alta na UPA. Eles foram transferidos para o Hospital de Traumatologia de Acaraú para a realização de exames complementares, acompanhamento especializado. Aí sim, depois disso, eles receberam alta. A Prefeitura de Jijoca disse que o acidente aconteceu numa obra particular localizada na Rua São Francisco. Todos os feridos foram socorridos, como dissemos, e graças a Deus não houve um resultado mais trágico. Mas o susto foi grande. O Corpo de Bombeiros, inclusive, esteve no local, encontrou as vítimas. O Corpo de Bombeiros iniciou os procedimentos de triagem e o atendimento pré-hospitalar. Os 5 feridos são trabalhadores dessa obra. Apresentavam dores na coluna, lesões nos membros superiores e inferiores também. A operação contou com o apoio da Polícia Militar e de moradores da região. Graças a Deus, foi um desabamento considerável, mas tudo terminou bem. Graças a Deus.
1: Jericoacoara, Ceará. Atenção, gente. Vamos falar aqui da classe trabalhadora que mais trai, segundo pesquisas. Mas antes, eu quero mandar um abraço para Gési Miranda, Neudo Miranda, em Pratiús, município de Pindoretama. São amigos do Bafolê. Aliás, são nossos fãs, né? E também amigos do Glauber Souza, esse operador que está trabalhando com a gente aqui, que é fantástico. E também a gente aproveita para mandar um beijo grande aí pro Neudo, motorista da Guanabara. Neudo, motorista da Guanabara, aquele abraço para você. Vamos entrar aqui na história da traição. Eu vou ficar em pé. Rapaz, eu tenho um amigo que ele já foi tão traído que ele diz que quando ele ouve a palavra chifre, traição, ele sente vertigem. O que é vertigem? Cláudia, procura para mim a tradução de vertigem.

0: vertigem. Vertigem. Vamos ver o que é que o dicionário. Ele diz que passa mal. Ele disse que raleou. Ele disse toda. É porque ele é muito desconfiado. Então ele vigia tudo quanto é namorado que ele teve, sem a namorada saber que ele estava vigiando. Todas as mulheres com quem ele foi casado, ele vigiava. E aí pegava. Aí um dia a mãe dele chegou para ele e disse: meu filho, quando você casar com a próxima mulher, não vigie, não.
1: Nossa.
0: Porque se você for atrás, você vai pegar. Coitado. O que é vertigem?
1: Coitado, Jesus. Fiquei com pena dele, com compaixão. Bom, vertigem é uma sensação de rotação, de balanço ou de inclinação do seu corpo. Geralmente é causada por distúrbios no labirinto ou no cerebelo.
0: Ou seja,
1: e pode tontura?
0: Ficar tonto.
1: Tontura. Tontura é outra coisa. Tontura é uma sensação de flutuação, de desmaio iminente ou instabilidade ao andar, ao sentar, sem ilusão de giro, entendeu?
0: Pois é. E por que que as pessoas traem, meu Deus? Você pega uma pessoa, você escolhe uma pessoa, a pessoa escolhe você, e vocês decidem ser felizes para sempre e prometem fidelidade, mas às vezes aquela pessoa que começa a namorar com você já lhe trai desde o tempo que namorava com você. Noiva com você, continua lhe traindo e você não sabe de nada. Casa com você e continua lhe traindo e você não sabe de nada. Muitas vezes passa a vida inteira sem saber que é corno e é corna, porque a pessoa às vezes não vai atrás. Não vigia, confia demais. Aí tem uma música que o Caetano Veloso gravou, que essa música é de autoria do Peninha. Aí ele diz: por que você me deixa tão solto? Se eu me interessar por alguém, não pode deixar solto, solta não, que o chifre canta.
1: Tem que deixar solto, sim.
0: Como é que é, Cláudia?
1: Tem que deixar solto, sim, no entendimento. Tem que deixar solto, sim. A pessoa tem que ter consciência, tem que ter responsabilidade. Negócio assim, não, eu traí porque não, porque eu fiquei preso. Não, né? Desculpa, João, é porque... Não consegui ficar calada. Não, meu bichinho, amiguinho, você vai ficar solto sim, você vai me respeitar. Se você não vai me respeitar, você trai até em pensamento, não adianta te prender.
0: Mas o problema não é prender, é vigiar.
1: Também.
0: É ficar vigilante. Porque se você deixa solto, meu amor, ele vai fazer e você nunca vai descobrir.
1: Mas é isso que eu estou lhe dizendo, meu amor.
0: Bom, você é livre para fazer o que você quiser. Sim, mas dá umas olhadinhas de vez em quando. É. Bora aqui.
1: Sabe aquela história, né? Não tem castigo e nem tem recompensa. O que tem é consequência dos nossos atos.
0: É. Um dia...
1: a casa cai.
0: A conta chega.
1: Exatamente.
0: Olha, é o seguinte, tem um ditado que diz, todos nós nos sentaremos no banquete das consequências. Traiu. Pode passar um ano, dois, três, quatro. Vai pagar. A pessoa vai descobrir, a pessoa vai lhe deixar, a não ser que a pessoa queira lhe perdoar, né? Que tem direito de perdoar e tem direito de separar. Mas olha, muita gente trai, não sabe nem por que está traindo. Agora tem gente que trai porque gosta de sexo demais e quer pegar uma, quer pegar outro, quer pegar mais outra, quer pegar mais outro. E assim vai, porque tem um fogo na bacurinha, no bebegueba e na jambiranga muito grande.
1: O povo vai se tratar.
0: Como é que é, Cláudia?
1: Desculpa, deu pra ouvir. O povo vai se tratar.
0: Se a pessoa tem muito fogo, tem que se tratar.
1: É, vai se tratar.
0: Não, tem que tratar o juízo.
1: É, mas se você... o juízo.
0: É porque se você tem muito fogo na bacurinha, ou seja, no bebegueba ou na jambiranga, pegue sua mulher, pegue seu marido. Agora quer pegar um, quer pegar outro, quer pegar outro e passa a vida inteira se jogando no braço de todo mundo. Aí o cão é grande. Então tem gente que gosta demais de sexo e trai porque não consegue ficar com uma pessoa só. Tem gente que gosta muito de sexo, tem gente que gosta demais, tem gente que gosta exageradamente, tem gente que gosta pouco e tem gente que não gosta. Sabia que tem gente que não gosta de sexo? Agora deixa eu contar uma coisa para você aqui, já que estamos falando de traição. Saíram centenas de pesquisas no Brasil, no mundo, indicando qual a classe trabalhadora que mais trai. E sempre uma está em primeiro lugar. Sempre uma classe trabalhadora está em primeiro lugar. Qual é? A classe do pessoal que trabalha na área de saúde.

médicos, médicas, enfermeiros, enfermeiras. Principalmente médicos e médicas. Isso aqui não é o João Inácio Júnior que está inventando. São várias pesquisas sérias realizadas.

0: 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Tainá Martinez para a Verdinha FM 92.5 e TV Diário.
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2: São 7 horas e 38 minutos agora em Fortaleza. Olha, gente, o IJF divulgou nesta quarta-feira um balanço aí dos últimos 18 meses de atuação. A gente sabe que o IJF é o nosso principal hospital, né, de traumatologia do estado do Ceará, mas tem várias outras especialidades também atendidas lá na unidade. Pois bem, esse balanço abrange os anos de 2025 e agora, essa primeira parte, né, do ano de 2026. Quem traz os detalhes é o Bergson Araújo.
3: O prefeito Evandro Leitão apresentou, nesta quarta-feira, o balanço de gestão do Instituto Dr. José Frota, o IJF, com dados referentes aos últimos 18 meses. O chefe do Executivo Municipal afirmou que cirurgias e exames são atuais prioridades.
4: A nossa prioridade é estar melhorando, ampliando cada vez mais o número de procedimentos cirúrgicos que a gente realiza e de exames que nós realizamos. E todas as intervenções que nós já fizemos aqui, repito, 179 requalificação de leitos, seja de UTI ou seja de enfermaria. E nenhuma dessas intervenções nós paralisamos, nós fazemos tudo de forma faseada, por etapa. Nós deixamos uma parte para ser feita a reforma, mas a outra fica funcionando, para que o serviço não pare para a população fortalezense. Então, nenhum desses serviços, nenhum dessas intervenções que nós iremos fazer ao longo desse ano de 2026, nós vamos fechar setor absolutamente. Nós vamos fazer de forma planejada para que a população não tenha nenhuma solução de continuidade.
3: Os resultados foram apresentados em evento no auditório do hospital, com a presença da secretária municipal da Saúde, Riane Azevedo, e do superintendente do IJF, João Gilberto Macedo. A reestruturação do serviço de reimplante foi um dos pontos salientados durante a apresentação. Entre 2025 e 2026, foram empossados 5 cirurgiões de mão e microcirurgia. São realizados, em média, 50 procedimentos por ano, segundo o balanço. Até o momento, 80 leitos foram requalificados e entregues. A gestão também pretende entregar outros 10 requalificados neste ano. Em cerca de um ano e meio, foi registrado um aumento de 17% no número de cirurgias. Ainda segundo o balanço apresentado pelos gestores, os exames de ressonância magnética foram ampliados em 124% entre 2024 e 2025. No mesmo período, foi registrado um aumento de 17% de tomografias, o que representa a ampliação da capacidade para 7 mil exames por mês. Mais informações você encontra na matéria completa no site do Diário do Nordeste. Da redação, Bergson Araújo para a Verdinha FM 92.5 e TV Diário.
1: Região.
2: 7h41 agora. Olha essa informação, que curiosa, gente. Após uma atualização do IBGE, do Atlas, o Ceará passa a ser o estado mais montanhoso do país. A Carol Mello é quem explica.
5: De acordo com o órgão federal, pelo menos 7 estruturas geológicas cearenses ganharão o status de montanhas. Entre elas estão os maciços de Baturité e Pereiro e as serras da Meruoca, da Aratanha e de Uruburetama. Hoje, elas são classificadas como planaltos. O Ceará vai liderar o ranking na região devido à proporção dessas formações em relação à área total do território. Ao Diário do Nordeste, a geógrafa do IBGE, Rosângela Garrido, explica que a mudança reflete o avanço da ciência geomorfológica, auxiliada por novas metodologias, equipamentos e imagens de resoluções mais altas. Na prática, o reconhecimento oficial dessas áreas como montanhas deve facilitar a criação de políticas públicas de preservação ambiental e também de prevenção a deslizamentos de terra. A atualização também vai impactar as salas de aula. Os professores de geografia e os livros didáticos precisarão ser atualizados depois de outubro, quando o IBGE vai publicar os novos mapas no Atlas Nacional.

0: Nacional do Brasil. Com informações de Carol Melo, Clarice Nascimento para Verdinha FM 92.5 e TV Diário.
1: E só para reforçar, né? A narração aí a gente teve da Clarice Nascimento, tá? As informações da Carol Melo. Olha, boa noite, Alane, a todos do Verdinha Notícias, o Alexandre Wagner do Conjunto Ceará. Valeu, meu amigo, um abraço para você. Muito bom feriado e obrigado pelo carinho, pela audiência, tá? O Emerson com toda a família lá na Granja Portugal, um abraço para vocês. O Francisco Souza lá no Montese e disse que tá degustando uma galinha cabidela. Ô, Sávio, você gosta? O Sávio não gosta não, viu, Francisco? O Samuel Macedo também não. Rapaz, eu gosto. Valeu, um abraço para você, para suas filhas Clarinha, André e esposa Cláudia. Ele diz que tá comendo com arroz e cuscuz, ó. E é bom, né? Um cuscuz. Você gosta, né, Samuel Macedo, de cuscuz? Tá certo. O Gutierrez Madeira também, ele já falou que gosta. É, meus amigos, ó, quem mais tá com a gente por aqui? É, lá na Pajuçara, no Maracanaú, torcedor do Lion, olha só, viu, sabe? Tá ainda esperançoso. O José Maria disse que tá na expectativa e acredita que lá no Barradão o Fortaleza vai conseguir reverter o resultado aí diante do Vitória. Vamos ver, né, meu amigo? Mas tá difícil. O Vitória é um time bem cascudo aí, é complicado. Mas boa sorte ao Lion, né, que conseguiu reverter lá na Ilha do Retiro, né, o jogo da semifinal contra o Sport. Vamos ver o que vai dar esse jogo no fim de semana. O Gibu tá lá no Iguape, desejando uma ótima noite pra todos. Valeu, Gibu. O Vandick tá lá no Vila União também nos acompanhando e pede aquele abraço pra Dona Vera e a Dona Marlúcia. Valeu! O Isaías Albuquerque tá em Sobral. O professor Mota Fonseca lá de Madalena também tá nos acompanhando. Valeu, professor. Um abraço. É, boa noite, Alan. Estamos na sintonia. A Ana Ferreira em Potengi. Valeu! E pedindo um abraço pros pais dela. Tá mandado, viu? Para todos vocês em Potengi, muito obrigado pela audiência sempre. O Cavalcante tá lá em Ipueiras, né? Desejando um ótimo feriado. Valeu, Cavalcante. Quem mais está conosco aqui? Um abraço pro Moisés Menezes, lá no Piauí. Valeu! O Milton Ferreira está em Morrinhos com a gente. O Clodoaldo tá no Edson Queiroz também. O Ney tá no sítio Lajeiro Grandes, em Jaguaruana. O Davi Duarte em Baretama disse que o Vitória, que o Fortaleza jogou bem, mas que o Vitória venceu. É isso, tem que acreditar, né? O torcedor do Lion. É, quem mais está por aqui? Boa noite, Alânio. Mande uma boa noite pro meu sogro, Neguinho das Tias, rapaz. O Neguinho das Tias, é o Marco Aurélio lá do Tururu. Valeu, um abraço para todos vocês aí no Tururu, tá? Quem mais está nos acompanhando? O Adalto de Iguatu. Valeu, Adalto. Um abraço para você. Muito obrigado pela audiência, tá? E você pode fazer como eles. Manda mensagem para cá no 98887-1306. No próximo bloco, nós vamos falar justamente do Lion, hein? O Fortaleza fez reclamação formal para a CBF, gente, por conta aí dos posicionamentos da arbitragem, né? Nesse jogo diante do Vitória teve muita polêmica e o Lion com várias reclamações, inclusive o Sasha fez uma declaração forte, né, ao término da partida, e criticando de forma direta a arbitragem. A gente vai trazer toda a repercussão extra-campo aí desse primeiro jogo, né, da Copa do Nordeste, da final da Copa do Nordeste. 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
1: Agora em Fortaleza, são 7:50.
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1: Calor na Europa, hein, meus amigos? A Espanha registrou o maior número de mortes relacionadas a esse fenômeno, né, do calor no mês de maio desde o início dos registros em 2015. A informação foi divulgada pelo Ministério da Saúde nesta quarta-feira. E o Sávio Manfredini é quem traz esse e outros destaques internacionais.
2: Segundo dados do Sistema de Monitoramento Diário de Mortalidade da Espanha, maio de 2026 registrou 101 mortes atribuíveis às altas temperaturas, o número mais alto para um mês desde o início da série em 2015. O número é 3 vezes a média para a última década, destacando o impacto significativo do calor extremo sobre a saúde, mesmo antes do início do verão no Hemisfério Norte, informou o Ministério da Saúde da Espanha. No país, entre 2015 e 2025, mais de 27.500 mortes foram atribuídas às altas temperaturas. O ano de 2022 foi o pior já registrado, com quase 4.800 mortes, seguido por 2025, com 3.800. E o Reino Unido tem registrado uma série de protestos violentos contra a atuação da polícia no caso de um estudante morto a facadas em Southampton, no sul da Inglaterra. Na última terça-feira, um protesto liderado por grupos da extrema-direita terminou em confrontos na cidade. 2 pessoas foram presas e 11 policiais ficaram feridos. A controvérsia ganhou força após a divulgação de imagens que mostram o estudante Henrik Novak, de 18 anos, algemado enquanto agonizava e dizia com a voz fraca: "Não consigo respirar". O vídeo veio a público depois que um juiz condenou Vikram Digua, de 23 anos, a pelo menos 21 anos de prisão pelo assassinato do jovem e por mentir à polícia ao alegar que havia sido alvo de insultos raciais para justificar o crime. Sávio Manfredini para Verdinha FM 92.5 e TV Diário.
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1: 7:52, olha, meus amigos, o Lion Fortaleza foi derrotado pelo Vitória, né, na primeira partida da final da Copa do Nordeste. Agora precisa reverter esse resultado jogando fora de casa. O jogo de volta acontece sábado no Barradão, né? O Lion perdeu aí essa partida na Arena Castelão. Tivemos até esse gol bonito, né, mas as decisões da arbitragem aí bastante polêmicas, né? Houve muita reclamação do Fortaleza após a partida e a diretoria tricolor emitiu uma nota, gente, repudiando a atuação aí do juiz Afro Rocha de Carvalho Filho durante a partida. O Leandro Pissi, a gente lembra, né? Teve o Ronald expulso após receber um cartão vermelho direto no segundo tempo. E quando tudo isso aconteceu, Fortaleza estava na frente do marcador.

marcador, né? Vencia por 1-0. Minutos depois, teve aí um pênalti marcado em desfavor. E o Renato Kaiser bateu e fez, né? Kaiser, ex-jogador do Fortaleza, marcando aí contra a ex-equipe. Na avaliação da diretoria, a arbitragem demonstrou atenção. Abre aspas, gente, olha só. Falta de critério, insegurança nas decisões e equívocos que influenciaram diretamente o andamento da partida, fecha aspas. Esse foi o posicionamento aí da diretoria do Fortaleza. A equipe completou dizendo que todas as situações listadas geraram questionamentos legítimos e também revolta dos atletas. Então, diante de tudo isso, o clube fez uma reclamação formal junto à CBF para cobrar providências e esclarecimentos da partida. Foi realmente no segundo tempo daqueles, né, na Arena Castelão, com muita polêmica envolvida. O Fortaleza teve esse pênalti, né, marcado contra, com o Kaiser fazendo o gol, e depois, minutos antes, né, teve a expulsão aí de um atleta. Então, é isso, meus amigos. Vamos ver o que acontece no jogo da volta, né? Porque o Fortaleza entra em campo novamente no fim de semana, no sábado. O jogo lá no Barradão, em Salvador, precisando vencer por 2 gols de diferença para conquistar o tetra da Copa do Nordeste. Vitória do Fortaleza por 1 gol, pênaltis. E qualquer vitória, triunfo, né, do Vitória ou empate, aí o time baiano conquista o pentacampeonato da Copa do Nordeste e se iguala ao rival Bahia, né, com maior número de conquistas da competição. Olha, deixa eu trazer para você uma informação a respeito das eleições, porque nós teremos cobertura especial, claro, do Sistema Verdes Mares, voltada aí a esse grande acontecimento nesse ano de 2026 aqui no nosso estado. Teremos entrevistas com candidatos, debates e acompanhamento dos atos de pré-campanha, né? Nós tivemos aí anunciado, né? Teve até reunião estratégica para definir como é que vai ser todo esse andamento, né, da cobertura das eleições 2026 por parte do Sistema Verdes Mares. Indo então desde a pré-campanha, nós teremos várias ações de acompanhamento aí dos partidos políticos, dos novos representantes, né, que irão assumir aí as funções, seja como governador, presidente, os deputados, né, senadores também, para os próximos anos. O diretor de jornalismo e esporte do Sistema Verdes Mares, o Gustavo Bortoli, apontou que um dos pilares dessa cobertura é justamente o foco nos interesses dos eleitores. Para essas eleições de 2026, estão previstas entrevistas pré-campanha, reportagens especiais e cobertura aí dos atos pré-eleitorais. A gente lembra, a partir da segunda semana da segunda quinzena de agosto, a campanha começa oficialmente nas ruas, né? Também serão realizadas sabatinas com os candidatos aos cargos de governador e de vice-governador, além de entrevistas com candidatos ao Senado. Agora são 7h57, deixa eu mandar os últimos abraços para quem está nos acompanhando nessa noite de hoje. O Marcos Galdino, dizendo que no fim de semana vai ter Pingo do Meio-Dia lá em Mossoró. Eita, coisa boa, meu amigo. Abertura do São João de Mossoró, né? Bacana demais o Pingo do Meio-Dia. Que seja tudo na paz por aí. Um grande São João a todos os mossoroenses que são nossos vizinhos, né? Potiguares. Um abraço, tá? Pra você e pra todos aí, Marcos. Boa noite, Alan. Estou em Ocara, sempre ligado. É o Davi ou David, né? Não sei. David Embaixador, valeu, meu amigo, um abraço pra você, muito obrigado pelo carinho, pela audiência, tá? O Elias, José Elias, falando a respeito do Fortaleza e do Ceará. Não entendi aqui o seu comentário, viu, meu amigo? Não entendi, mas a gente fala dos acontecimentos do mundo do esporte. Cada um tem o seu direito aí de torcer pro time que você quiser, né? Mas eu, Alânio Pereira, gosto de acompanhar os dois aqui, tanto Fortaleza como Ceará, tá? Porque o meu time é outro, então
A gente fala tranquilamente dos dois, critica tranquilamente os dois também, elogia os dois tranquilamente, tanto Ceará como Fortaleza.

0: Beleza, viu? É, deixa eu ver quem mais está por aqui. A Isabel, lá na Serrinha, ela disse que tá deitada acompanhando o nosso programa, viu? Um abraço para você, Isabel. Muito obrigado sempre pelo carinho, pela audiência. E a Marilina Faia, desejando um ótimo feriado. Valeu, Marilina, para você também. Muito obrigado pela audiência sempre. Amanhã é feriado, mas nós estaremos aqui, tá? Tem VG Notícias normalmente, 7 horas. A gente pede passagem com os principais acontecimentos do dia. Na sequência, aqui na Verdinha FM, vem o Jota Rômulo, o Jotinha, com o Jogada Terceiro Tempo. Um abraço, fique em paz. Até amanhã.
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2: Torcedor, são 8 horas 3 minutos aqui na querida cidade de Fortaleza. Abraçar você, né? Que a partir de agora vai se atualizar aqui com as últimas notícias dos nossos clubes, do futebol como um todo, né? E até 9 da noite estou aqui para informar você. O Daniel Farias daqui a pouco estará trazendo o noticiário da equipe do Ceará. Ceará que segue na busca por novo treinador, né? Tá difícil a coisa. Hélio dos Anjos, um dos nomes cotados, né? E que o Ceará está tentando, ainda nada certo. O homem quer vir com toda a sua comissão técnica, número de 7, né? Além dele. Isso talvez seja entrave. Daqui a pouco também a Fernanda Alves destaca o tricolor que ontem perdeu pro Vitória e agora fica complicada a situação do tricolor cearense no jogo da volta. Vai ter que reverter, pelo menos marcando um gol, não sofrendo ou ganhando por diferença de um gol, para tentar levar para os pênaltis. Missão impossível, né? Quer dizer, nada impossível, claro. Missão difícil, porém não impossível. Claro que, diante da equipe do Esporte, o Fortaleza saiu desse revés. Perdeu de 2-1 aqui e lá na Ilha do Retiro conseguiu bater o Esporte Clube do Recife pelo placar de 2-0 e está na final da Copa do Nordeste, né? Só que há uma diferença entre as duas equipes. É o Vitória, tem um time bem melhor do que o time do Esporte e é da primeira divisão, né? Tem um elenco mais robusto e disputa aí a primeira divisão do Campeonato Brasileiro e tem também outro recorte, né? Dos 10 últimos jogos, dentro de casa, ou seja, lá no Barradão, o time do Vitória ganhou 8, empatou uma e perdeu outra. Teremos também, e já estamos com ele aqui na linha, não é? O nosso querido Nicásio Facundo, né? Cícero Nicásio Facundo, que é a do Cariri, jogou pela equipe do Ceará nos anos 1980 até 83 e ele foi bicampeão 80 e 81 pelo Ceará, né? Mas ele vai contar um pouco da história dele e a gente vai trazer assuntos atuais falando desse momento do Ceará, do futebol cearense, da seleção brasileira, do Icasa, time também que ele defendeu e voltou à primeira divisão do cearense neste ano. A gente vai bater um papo com o Nicásio. Deixa eu só anunciar que a técnica aqui é do meu querido Samuel Macedo e o nosso WhatsApp tá aí para você mandar mensagem para você que tem aí, né, há 55, 60 anos, né, que nasceu nos anos 60. Claro que você viu nos anos 60, você gostou, né? Anos 60, né, Macedo? Depois eu explico o que ele gostou dos anos 60, rapaz. Grande Samuel Macedo.
3: Não.
2: Você viu o Nicásio jogar? Eu vi, né? Nos anos 80 eu tinha 20 anos, nasci em 1960, eu vi o nosso Nicásio jogar. Não é o Marcelo Nicásio, é o Nicásio cearense do Cariri, que jogou e foi campeão pelo Ceará, e tem também uma façanha, né? Que ele e outros jogadores também jogaram aqui pelo Ceará, fizeram com um grande clube do futebol brasileiro, mas ele é que vai contar. Boa noite, meu querido Nicásio, satisfação em tê-lo aqui no programa para a gente falar. O Nicásio é ex-jogador, mas não saiu do futebol. Ele é comentarista esportivo aí no Cariri. Boa noite, meu querido, que ótimo ter você aqui conosco no Jogada Terceiro Tempo, Nicásio.
4: Boa noite, meu amigo. Rapaz, você não sabe o prazer que você está me dando, entendeu? De falar de futebol. Porque é uma coisa que eu gosto muito, né? Porque falar de futebol para um ex-jogador, entendeu? Que teve uma carreira, entendeu? Que teve tantas amizades, é sempre uma coisa muito prazerosa, entendeu? E principalmente para quem tem uma memória boa como a minha e, acima de tudo, ser contador de causa de história. Entendeu? Tem muitas histórias no futebol. É tanto, viu, meu amigo? Que lancei o primeiro livro, O Atleta e o Poeta, e o Nilo Faponte, que é responsável por isso, através da editora aí em Fortaleza, a Primos, ele está me aperreando para justamente editar o segundo livro com esses casos de futebol, sabe? Pancada de jogador, entendeu?

0: minha, piada, as histórias de praxé, de catolé, de tantos jogadores que eu convivi ao longo da minha carreira. Eu joguei em 6 clubes, né? 2 daqui, Casa Guarani, joguei no Botafogo da Paraíba, joguei no Londrina, no Ceará, no ABC e Natal. Então, eu convivi com muitos jogadores. Então, de cada jogador aqui foi ficando na minha cabeça as mancadas, entendeu? E eu fui passando para o papel. Mas de todas elas, entendeu? Desses casos, acho que não precisava nem escrever. Eu tenho aqui na minha memória as histórias do Flocório Prachete Ferreira, do futebol amador de Brasília, tem tanta coisa, entendeu? Eu acredito que até o meio do ano esse livro vai sair. Eu sou sou preguiçoso todo, entendeu? E pra gente escrever um livro, rapaz, dá tanto trabalho, que as pessoas acham, meu Jato, que escrever um livro para você publicar. Não, tem tanta coisa, meu amigo, para se fazer, para esse livro ir para o mercado, entendeu? Eu estou tentando já colocar esse livro no papel, para digitar tudo direitinho, para ver se até, eu acho que o mês de agosto, sei lá, a gente consegue lançar esse segundo livro, que é o mais aguardado, né? Porque esse primeiro, O Atleta e o Poeta, só é de poesia, não é?
1: É verdade. Eu até quero pedir desculpa a você, porque na época que você foi lançar o seu livro, eu ainda estava com um probleminha de saúde, né? E recebi o convite, mas infelizmente não deu para ir. Mas no segundo, esse segundo livro que você vai lançar, eu me farei presente, viu, Nicásio? Gosto muito de você.
0: É um prazer grande.
1: Tá certo?
0: Prazer grande.
1: Tá legal. Nicásio, vamos começar falando, meu amigo, sobre essa passagem sua, né, pela equipe do Ceará Sporting Clube. Como é que você chegou à equipe do Ceará? Você que é caririense, né? Nasceu em Juazeiro do Crato ou em Barbalha?
0: Não, eu nasci no Cedro, Ceará.
1: No Cedro. Faz parte do Cariri, Ceará, né?
0: Já é lá ali pro lado do Iguatu.
1: Eu conheço o Cedro.
0: Pois é. Agora eu cheguei em Juazeiro muito garoto, cheguei aqui ia fazer 13 anos de idade, 65, e aqui eu fiz a minha vida no futebol, cresci aqui, é tanto que eu também conheço, né, a história política de Juazeiro, conheço muita coisa do Padre Cícero, porque eu leio muito, entendeu? Eu não vivo para ler, eu leio porque me faz viver, entendeu? E eu sou muito curioso. Desde 16, 17 anos, eu adquiri esse hábito de ler e sei muitas coisas do esporte Juazeiro, desde a época que eu cheguei, do futebol amador até o Rumeirão antigo e esse atual Rumeirão. Então, eu fui um atleta que vivi aqui, me destaquei aqui, entendeu? No futebol amador, depois veio o profissionalismo, de Casa e Guarani, joguei em ambos e depois saí para jogar fora, né? O Botafogo da Paraíba, Londrina. E depois fui para o Ceará.
1: Muito bem. Nessa passagem pelo Ceará, você jogou com grandes jogadores, né? Dentre os quais Zé Eduardo, né? Zé Eduardo, que você formou também meio campo no Botafogo da Paraíba, não foi, Cássio?
0: Olha, rapaz, jogar com Zé Eduardo, você sente muito prazer, entendeu? Porque você jogar com um jogador da técnica, do Zé Eduardo, do Hamilton Melo, do Lucinho, daquela geração, entendeu, do quadrado. Eu não joguei com o Lucinho, nem com o Hamilton Melo, nem com o Zé Carlos, nem com o Chinesinho. Eu joguei muito contra, porque eu joguei em Casa do Guarani, né, fez 7 campeonatos brasileiros, aliás, Cearense, 73 até 70, meados de 78, depois fui embora. Mas até isso te dá um prazer de você jogar contra grandes jogadores. E a minha geração, você sabe, a minha geração é de 70, entendeu? 70, princípio de 70, até 80, 88, 87, quando eu parei de jogar. Então era uma geração muito boa. E eu joguei várias vezes contra Zé Eduardo, entendeu? Eu, no caso, ou no Guarani. Eu lembro muito bem, é por isso que eu estou escrevendo esse livro. Eu lembro a estreia do Icasa em

0: Fortaleza contra o time do Ceará, 73. O Dimas ainda era o lateral esquerdo. Sabe quem era a dupla de zagueiro? Mauro Calixto e Nagel.
1: E Nagel. O goleiro
0: era Elio Show. O lateral direito era Paulo Tavares. O meio de campo era Edmar, Zé Eduardo e Samuel. Quer dizer, né? Não sei se o Arthur estava nesse time. Tinha Magela, tinha Vicentinho. Rapaz, tinha o Guarani, era o centroavante, depois foi meu treinador lá em Natal, em 83. O ponto esquerdo era o da Costa. Então, quer dizer, desse time, na minha estreia de 73, eu acompanhei o futebol cearense. O Ferroviário também tinha um grande time. Eu me lembro do time do Ferroviário, o Marcelino. Depois, na minha geração, depois veio o Lúcio Damiar, Celso, Gavião, Grilo pela lateral esquerda, antes do Grilo Helder, o Cândido, que foi um dos grandes zagueiros do futebol cearense. E quando eu saí, né, porque eu me destaquei, mas nunca fui para o Ceará, nem para o Fortaleza, nem para o Ferroviário. Foi necessário eu ir para Paraíba para disputar Campeonato Brasileiro, 78, 79 e 80. E quando eu me destaquei, formando esse meio de campo que você citou aí, com o Magro, eu Zé Eduardo Magro, mas nesse time de 80 tinha o Elio Show, que era o goleiro. Era o goleiro, o Elio Show, daquele time de 80, do Botafogo da Paraíba. Então eu acompanhei essa geração todinha, entendeu? E quando eu fui para o Ceará, entendeu? Eu acho que quando eu cheguei no Ceará, o Caixara, eu fui contratado pelo Franzé, e o Caixara estava no Vitória. O treinador aqui do Ceará era o Carlos Froner. Mas aí o Carlos Froner caiu, perdeu o segundo turno. Aliás, perdeu o primeiro turno, nós ganhamos o segundo. Mas o Carlos Froner foi dispensado. E o Caixara foi dispensado lá no Vitória. E o Franzé trouxe o Caixara. E o Caixara trouxe o Zé Eduardo, que foi campeão juntamente comigo em 80 e 81. Em 81 ele não participou das finais, porque teve alguns problemas com o Franzé e não disputou as finais. Mas esse time de 80, que todo mundo lembra, o torcedor vai lembrar, você tinha 20 anos, eu sou bem mais velho que você, e o Franzé tinha um slogan que ele dizia: eu contrato
1: que a torcida
0: e paga. A torcida paga.
1: É verdade. É verdade, Nicasio. Eu vou ter que fazer o primeiro bloco comercial, tá? Pois certo? Não, mas você fica na linha que a gente vai voltar, porque eu queria que você falasse também desses anos 80 que você jogava lá no Botafogo da Paraíba e que venceu a um grande time do futebol brasileiro, que nessa data foi campeão da Taça de Ouro, né? Que era correspondia à primeira divisão da época, como se fosse hoje a primeira divisão. Vocês bateram nesse time, esse time foi campeão e depois foi também campeão mundial. Daqui a pouco você fala, tá legal, Nicasio? Segura só um pouquinho que a gente volta já já. Pois tá bom, meu querido. 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
1: Estamos de volta, amigos. 8:19 aqui na capital cearense. Estamos conversando com o Nicásio, ex-jogador do Ceará nos anos 80. Ele está batendo esse papo conosco. Hoje o Nicásio também é comentarista esportivo. Nicásio, 1980, 6 de março. Você lembra dessa data? Um jogo em que vocês venceram um grande clube do futebol brasileiro, Nicásio, jogando pelo Botafogo da Paraíba?
2: Como esquecer uma data dessa, rapaz? Ainda hoje, para você ter ideia, a gente recebe homenagens na Paraíba, vira e mexe, aquela geração, os que estão vivos, a gente vai receber homenagem lá do Botafogo, entendeu? Quando tem alguma coisa para lançar, a gente sempre vai. Eu tive lá a oportunidade, foi eu, Zé Eduardo, o Mago, aqueles que foram convidados, entendeu? Deu para reunir todos para lançar o material, para lançar o sócio-torcedor, isso há uns 8, 10 anos atrás. Depois fui fazer um jogo beneficente também lá para ajudar o Hospital do Câncer, o Padre Zé, que o câncer estava passando dificuldade, e o governo do Estado, entendeu? Através do secretário de Esporte, Tibério Limeira, ele fez um jogo na preliminidade e Botafogo e Campinense. E convidou essa geração para fazer um jogo contra o Campinense. Então foi uma grande festa, foi um êxito muito bom. Então eu não esqueço, sabe por quê? Porque foi um jogo que eu acredito que até o torcedor daquela geração, daquela época, não esquece. Sempre eles comemoram, sabe? Quando chega março, aí alguém liga para cá para a gente falar desse jogo. Mas foi um jogo que surpreendeu não somente a Paraíba, surpreendeu o Brasil, porque o Botafogo da Paraíba chegar dentro do Maracanã e vencer o Flamengo por 2-1 isso foi numa quarta-feira, viu? Porque se tivesse na loteria esportiva, nesse tempo tinha loteria esportiva.
1: Era zebra, né?
2: O quê?
1: Era com zebra.
2: Certeza, né? Era em grande, com certeza alguém ia ganhar a loteria esportiva por 12 pontos. Porque não ia cravar Botafogo da Paraíba. Mas a gente acredita, eu particularmente acredito muito nessa vitória, claro que o nosso desempenho, mas ao treinador Caixara. O Caixara era um treinador destemido. Ele não tinha medo de enfrentar time nenhum, porque ele tinha um time muito experiente. Você tinha Hélio Souza no gol, tinha Nonato na lateral direita, tinha Beck e Geraíl. O único garoto que tinha era o Marquinhos, entendeu? Na lateral esquerda, tinha eu, Zé Eduardo e Mago. Getúlio, que inclusive o Franzé contratou, entendeu?
1: Eu lembro dele no Ceará.
2: Pois é. O Franzé contratou é Vilares, que jogou também no Fortaleza, e Soares. Então tinha um time muito experiente. E o Caixara é o seguinte, ele não inventou moda. Se fosse um treinador retranqueiro, um treinador mole, que tivesse medo de goleada, de decepção, teria modificado totalmente o time, tirava um jogador do meio de campo, colocar um zagueiro, entendeu, para jogar na retranca, mas não. Chegou, para você ter ideia, eu ainda lembro das palavras do Caixara. Ele deu uma preleção de 15 minutos, entendeu? 15 minutos, falando em relação ao Flamengo e em relação a gente. E eu me lembro que ele disse assim, Jota, olha, se a gente tomar uma goleada de 4, de 5 aqui, não tem problema nenhum. Nós estamos jogando diante do melhor time do futebol brasileiro.
1: E no Maracanã, hein?
2: E no Maracanã. Tem o que tem? Zico, Café Giame, Adílio e Andrade era o meio de campo, entendeu? Desse time. Lá atrás tinha Raul, tinha Rodinelli, Figueiredo, Júnior e tinha mais Tony.

0: Toninho, né? Aquele Toninho baiano, na lateral direita. Então era um time a nível de seleção brasileira. Ele disse, olha, não tem problema nenhum, tem que tomar goleada. Aí chegou para dar aquelas coordenadas do sistema tático, né? Mas quando chegou em mim, sabe o que ele disse? Eu era um jogador responsável para fazer o quê? Para dar o primeiro combate em quem? O Zico, que era o cabeça de área, entendeu? Então eu era um jogador determinado a encostar no Zico. Mas sabe o que ele disse para mim? Ele disse, olha, Ricardo, eu não quero você correndo atrás do Zico. Porque se você for correr atrás do Zico, você vai cansar e não vai jogar. Eu prefiro que você jogue. E foi o que aconteceu. Terminou, olha só, terminou o primeiro tempo, 0-0. E no vestiário foi, reuniu todo mundo, não falou também muita coisa, ele só disse isso. A gente repetir esse, o segundo tempo, se a gente jogar da maneira que a gente jogou no segundo tempo, a gente não perde esse jogo. E tem até possibilidade de ganhar. E a gente abriu o placar, o Flamengo passou. Depois
1: Soares marcou o gol, né? Soares marcou.
0: Soares e Zé Eduardo.
1: O Tita empatou e o Zé Eduardo fez o segundo.
0: Fez o segundo. E aí depois, ali de 38, 39, 40 minutos, a gente começou a tocar a bola e o Flamengo foi pra roda mesmo, entendeu? E aí você podia atrasar a bola pro goleiro. E foi realmente uma festa. Olha, nós chegamos em João Pessoa na quinta-feira, entendeu? Que nós viajamos de meia da manhã, tem esses voos, né, na amanhecer, chegamos, desembarcamos no Recife, fomos de ônibus até João Pessoa, e foi uma grande surpresa para todo o time do Botafogo. Na entrada de João Pessoa, não sei se ainda existe essa churrascaria, gauchinha, que fica aos 6 a 7 quilômetros do centro de João Pessoa. Meu amigo, tinha banda de música, tinha carro, tinha uma carreata. Nós levamos esses 5 ou 6 quilômetros até o centro de João Pessoa, nós levamos quase 2 horas para chegar, para você ver a festa que a torcida do Botafogo fez com essa vitória.
1: É verdade.
0: Realmente, então foi uma coisa que ficou marcada na história do Botafogo. E olha que o Flamengo só perdeu esse jogo no Maracanã, foi o único jogo que o Flamengo perdeu nesse campeonato, foi para o Botafogo da Paraíba.
1: Legal, Nicasio, você jogou no Icasa, Icasa passou vários momentos de dificuldades, né? Com perrengue financeiro, desde aquele erro da CBF, né? Que foi reparado, né? Depois de alguns anos, que era para ter subido a primeira divisão naquela época. Eu sou meio ruim de data, mas você lembra que foi 2013 por aí, né?
0: Acho 2013,
1: né? Pois é, aí o Figueirense entrou, né? Mas foi reparado. E resumo, Icasa volta à primeira divisão do campeonato cearense. Uma volta esperada, né? Aguardada mesmo, porque o Icasa é time de primeira divisão. E volta. Como é que você vê esse retorno do Icasa? O Itapipoca também voltou, né? Outra região oposta à região do Cariri. Os dois vão decidir aí quem será o campeão dessa Série B, mas já estão garantidos na primeira divisão ano que vem. Ano que vem. Como é que você vê esse retorno do Icasa, meu querido Nicasio?
0: Olha, eu vejo como uma ressurreição do futebol do Cariri. Porque o Icasa ele pode muito bem puxar o Guarani, puxar o futebol caririense. Agora, o Icasa tem que chegar e se estabelecer. Ter estrutura para se estabelecer. Porque esse efeito gamborra já aconteceu com o próprio Icasa. O próprio Icasa, há uns 10, 15 anos atrás, o Icasa subiu e caiu. Entendeu? Subiu e caiu, o Crato subiu e caiu, o Barbalha subiu e caiu, o time do Cariri também subiu e caiu no mesmo ano. Então não pode chegar numa primeira divisão, entendeu? E cair no ano seguinte. Quer dizer, tem que ter estrutura financeira, suporte financeiro, fazer um planejamento já a partir do mês de novembro, entendeu? Para buscar jogadores com perfil de primeira divisão. Porque, às vezes, viu, João? Por exemplo, um time sobe, eu vou fazer um paralelo.

0: essa analogia. Você sobe da Série B para a Série A. Você não pode manter aquele mesmo time, entendeu? Que disputou uma Série B para a Série A. Você tem que ficar pelo menos com 30% daqueles jogadores. É que o em casa tem que fazer, em qualquer tempo tem que fazer. Porque, olha, é um tiro muito curto o campeonato de areia.
1: É verdade.
0: Virou um torneio. E se você não chegar com estrutura técnica para justamente conseguir, através dos critérios do campeonato, dentro desse critério, dentro do regulamento, buscar uma série D, cara.
1: É
0: para iniciar o que? Uma caminhada no cenário brasileiro. Vamos ver o exemplo do time do Iguatu. Entendeu? Quanto tempo que esse time está aí na Série B? Por quê? Porque tem uma estrutura. Então, aquele time que subir tem que ter essa filosofia. Porque se não tiver, é bater e voltar. E olha aqui o Icasa, eu estive no jogo domingo passado contra o time do Crateús. Rapaz, a festa, entendeu? A manifestação que essa torcida do Icasa.
1: Tinha uns 9 mil torcedores lá, né?
0: É, quase 9 mil. Rapaz, foi uma coisa emocionante. Eu me emocionei, porque no momento em que o Icasa entrou em campo, entendeu? E a torcida explodiu com folga, aquela coisa toda, eu me transportei para dentro do campo, entendeu? Eu fui reviver tudo aquilo que essa geração está vivendo. Quer dizer, você não consegue tirar isso da sua mente. E olha que a torcida do Icasa na minha geração já era desse jeito, entendeu? Então, esse time tem uma torcida imensa. Como o Guarani também tem. Agora, tudo depende, logicamente, de resultados.
1: É verdade.
0: Porque a torcida do Icasa é dessa maneira. Se não, aliás, essa é a característica de todo torcedor. Se o time não tá bem, o torcedor não vai a campo, entendeu? Então, tá aí. O Icasa chegou e tem que ter estrutura financeira, tem que ter uma comissão técnica muito boa, contratar jogadores com perfil de série A do campeonato terrestre, poder permanecer. Porque se bater e voltar, é decadência.
1: É verdade. Nicásio, Ceará, como é que você vê o Ceará nessa situação? Ano passado, da primeira divisão, vem para a Série B, hoje está sem treinador, demitiu Moser, que não estava fazendo um bom trabalho. Como é que você vê esse momento? Aliás, do futebol cearense, os dois da primeira divisão, Ceará e Fortaleza agora na B.
0: Olha, essas coisas quando acontecem no Ceará, eu sempre lembro do Dinho, entendeu? Do meu amigo Dinho. Porque o Dimas ele faz tudo no Ceará.
1: Isso.
0: O Dimas foi tudo no Ceará, de motorista a treinador. Dimas só não participou, acho que até participou, de certa forma, da direção do Ceará. Mas era aquela coisa que ele vivia o dia a dia do Ceará, entendeu? Vivia o dia a dia. O Dimas vivia o dia a dia, conhecia todo o elenco, na palma da sua mão, ele tinha o elenco, porque ele intermediava. Era aquela figura que hoje não tem mais, hoje mudou o nome, mas era a figura do supervisor. O Dimas viajava com o time, o Dimas estava no dia a dia com o jogador. Se precisasse dirigir para o Ceará nessa época, eu lembro, até converso, sempre que vou aí para falar, converso com o Anacleto, e Anacleto, você vê a estrutura do Ceará daquele tempo, time grande, disputando campeonato, cearense ganhando, disputando campeonato brasileiro, fazendo boas campanhas. O time, claro que isso tudo depende da época. O time do Ceará tinha duas Kombi e não tinha um motorista. Quem dirigiu uma Kombi era Anacleto, quem dirigia a outra era o Dimas.
1: Eu lembro disso.
0: Você lembra? E a gente ia para Maranguape para treinar lá na Serra, ia para a praia, ia para cá, ia para todo lugar, e o Dimas dirigindo uma Kombi e Anacleto outra. Entendeu? E o elenco dentro dessas duas Kombis. E quando caiu um treinador, quem assumia?
1: Dimas.
0: Era o Dimas, meu amigo.
1: É verdade.
0: Era o Dimas. E fazer. Olha, que o Dimas foi vice-campeão da Copa
1: do Brasil. E você não foi campeão? Por conta do erro do árbitro Oscar Roberto Godoy. Ele estava lá nessa decisão.
0: Pois é. Então, todo time de futebol precisa de um funcionário

0: com a qualidade do time. E talvez o Ceará tenha aí dentro do seu elenco para justamente dar tempo à diretoria, entendeu? Pesquisar melhor e contratar um treinador. Só que, Jota, o problema do Ceará não é somente treinador. Eu até fiz esse acesso no comentário que eu fiz aqui. Porque, olha, o Moza teve dois acessos. Um com o Mirassol e outro com o Curitiba sendo campeão. Como é que ele vem para o Ceará e não dá certo? Por quê? Problema de elenco, problema de planejamento. Eu tenho certeza que se o Ceará tiver um time compatível com o peso da sua camisa, com a competição, com certeza ele estaria no Ceará fazendo um bom trabalho. Porque, olha, essa cultura estúpida que foi criada no futebol brasileiro e que o dirigente tem que obedecer essa cultura, porque não aguenta a pressão, entendeu? Da própria imprensa, de torcedores, principalmente. Tá? E hoje a cobrança é muito grande. Ele termina mandando o treinador embora, porque não pode mandar um elenco todo embora. É e verdade. Pode contratar.
1: Tinha só que ele foi o treinador.
0: Tem até uma frase que disse assim, comparando um mestre público um cozinheiro, vou usar essa palavra. Você não pode, de maneira nenhuma, mudar o sabor do bolo sem mudar os ingredientes.
1: É verdade.
0: Não adianta você trazer um treinador e permanecer com esse mesmo elenco. Você tem que contratar. Você tem que contratar jogadores para chegar e resolver o problema. Porque, olha, eu torço muito pelo futebol terrestre, mas torço muito pelo Ceará. É um time que eu me identifico.
1: Isso.
0: E, de repente, você vê esse garoto Mel, entendeu? Que é uma grande promessa do nosso futebol, é se destacando. Por quê? Porque não tem jogador, no momento, jogador cascudo, jogador com experiência, e entre no time e deixa o Mel para entrar, vira e mexe, entendeu?
1: Uhum.
0: Porque a revelação, ela flui com naturalidade. Você não empurra a revelação com ela abaixo, não. E o Moço tem feito isso. 2, 3 jogadores nos momentos difíceis. Nos momentos difíceis. Eu vou só lembrar aquele jogo contra o Atlético Mineiro. Ali ele cometeu um erro. Ele poderia ter colocado o Vino, ter colocado o Richarlison, que é um jogador com maior experiência,
1: né?
0: Para poder segurar os 2-0, terminou sendo desclassificado. E isso pesa muito. Pesa muito. Perder o campeonato, a Copa do Nordeste, Copa do Brasil. Quer dizer, quando o treinador está prestes a ser dispensado, ele vai acumulando esses resultados.
1: É verdade.
0: Mas eu não acredito tudo nas costas do Mozena.
1: É verdade. De Cássio, eu gostaria de bater mais esse papo mais longo com você, mas a gente tem alguns outros compromissos. Mas assim, a gente, em outra oportunidade, bate mais um papo com você, tá bom, Nicasio? Quero te agradecer muito aí a disponibilidade de tempo, né? Para estar quase 40 minutos aqui conosco no ar, falando de futebol. E em outra oportunidade, eu quero que você fale alguns contos, tá certo? Ou se você esperar depois do bloco aqui de comerciais, aí eu queria que você voltasse me contando aí um conto, algo que aconteceu assim, depois de uma partida de futebol, ou durante a partida de futebol. Você aguarda um pouquinho?
0: Agora,
1: tá legal. Fazer. Então a gente vai pro intervalo, já volta. Um abraço, meu querido Nicasio. Já voltamos com o bate-papo aí com o Nicasio. 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